0: a deformação crustal e como as técnicas que já usamos do ponto de vista in situ, quer para as águas, quer para os gases.
1: O projeto BREATHE, Respiração da Terra em Aquecimento, é financiado pela Fundação para a Ciência e Tecnologia em cerca de 250 mil euros.
2: O Dia Mundial do Ambiente é assinalado hoje na Ilha Graciosa. O Secretário Regional do Ambiente e Ação Climática desafia todos os cidadãos a adotarem boas práticas que ajudem a mitigar as alterações climáticas. Luís Costa.
3: O contributo dos açorianos para as alterações climáticas é residual, mas os efeitos deste fenómeno podem ser severos para a região. Por isso, Alonso Miguel desafia os cidadãos ao compromisso com a preservação do ambiente.
4: O Governo Regional dos Açores tem apostado de forma firme na literacia ambiental, até porque este desafio, o sucesso na resolução deste desafio, depende do envolvimento de toda a sociedade e, em concreto, do compromisso individual de cada açoriano.
3: O governante presidiu às comemorações do Dia Mundial do Ambiente na Escola Básica de Santa Cruz, onde foi hasteada a bandeira do programa Ecoescolas. Foram também desenvolvidos diversos ateliês temáticos sobre reciclagem, a reserva da biosfera, o Ilhéu da Praia e outros.
4: O Dia Mundial do Ambiente tem como tema central a ação climática, a que tem sido uma área prioritária na ação governativa, e por isso mesmo optamos por realizar as comemorações aqui na Ilha Graciosa, uma ilha que é a reserva da biosfera e que se tem destacado em várias matérias ambientais, designadamente ao nível da transição energética, da descarbonização e da produção de energias renováveis.
3: No ano letivo que está a terminar, foram promovidas 65 atividades de sensibilização ambiental nas escolas dos Açores. Desde o início da oferta em 2022, foram mais de 3.500 ações, que envolveram 80 mil crianças e jovens.
4: Designadamente logo as alterações climáticas, mas também a conservação da natureza, a preservação da biodiversidade, a economia circular, e o que é facto é que as escolas, enfim, são um veículo privilegiado para a disseminação de informação e de conhecimento e têm um papel muito importante na formação de jovens cada vez mais conscientes, preparados e comprometidos com o futuro do nosso planeta.
3: O Secretário Regional do Ambiente e Ação Climática visitou também os trabalhos em curso na Grota do Moio e na Ponta da Restinga. À tarde tem ainda uma visita agendada ao Centro de Processamento de Resíduos.
2: Mais investimento em matadouros e menos transporte de gado vivo é o que defende a provedora do animal nos Açores. Um caminho que está a ser seguido a nível internacional. Em causa está a dificuldade em garantir o bem-estar animal nestes trajetos. Aos portos da região é também recomendado a melhoria das condições aos animais durante o tempo de espera. Ana Leal Pereira.
5: É uma das recomendações feitas pela provedora do animal nos Açores no balanço de uma ronda feita por todo o arquipélago. Dagmar Sampaio defende o investimento em matadores de ilha, mais capacidade de desmanche e embalamento de carne em vácuo, uma solução para reduzir ao máximo a necessidade de transporte marítimo de animais vivos.
6: Quanto mais carcaças se exportar, menos transporte de animais vivos teremos, reduzindo assim ao máximo as necessidades de transporte marítimo e consensualmente causar assim menos sofrimento aos animais. Este aumento de capacidade da desmancha e embalamento da carne em vácuo seria o cenário ideal para que a carne dos Açores seja comercializada já em vácuo. Isto implica um investimento nos matadores e ou apoio a empresas privadas.
5: É consensual, diz a provedora, a dificuldade de garantir o bem-estar animal em viagens de navio. Países desenvolvidos já aboliram mesmo este tipo de transporte.
6: Inglaterra proibiu recentemente o transporte de animais vivos. A tendência vai ser essa. É consensual a nível internacional que é muito difícil garantir o bem-estar animal neste tipo de transporte de animais vivos.
5: E na região já foi feita a recomendação aos administradores da empresa Portos dos Açores pela provedora que nos locais de embarque e desembarque de animais em contentores seja garantido o acesso à rede de água durante o tempo de espera.
2: A greve convocada pela FESINAP, a Federação Nacional de Sindicatos Independentes da Administração Pública e de Entidades com Fins Públicos, fechou escolas nos Açores. A paralisação abrange os trabalhadores não docentes. Há escolas encerradas na região, é o exemplo da secundária da Lagoa em São Miguel e da Tomás de Borges. Na terceira, há também escolas a funcionar a meio gás, com algumas turmas em casa. Calheta em São Jorge e Canto da Maia, também em São Miguel, são exemplo disso. Sofia e Camila são duas estudantes da Canto da Maia, do segundo ciclo, que foram para casa. Entrevistadas pela jornalista Linda Luz, as alunas dizem que estas interrupções estão a prejudicar os seus estudos.
7: Foi greve.
8: Greve de auxiliares. Vocês estavam à espera?
7: Eu já estava um bocadinho desconfiada.
8: Sim, os auxiliares costumam vos dizer que vão fazer greve.
7: Não.
8: Mas esta escola tem um histórico, não é, de muita adesão à greve.
7: É.
8: Vocês sentem que estas greves prejudicam o vosso estudo?
7: Uhum. Sim.
8: Porquê? O que é que vocês na quarta-feira tinham uma prova?
7: De português e atrasa a matéria.
9: É, atrasa a matéria e depois a gente vai, não faz aulas, a gente tem que dar a matéria atrasada. Depois, agora como a gente vai para o sétimo ano, a gente vai ter que dar outra matéria no sétimo.
2: Muitos alunos sem aulas hoje nas escolas dos Açores. Há estabelecimentos de ensino a funcionar normalmente, mas também há registro de escolas fechadas e muitas a meio gás devido à greve convocada pela SESINAP em relação aos não docentes. O Instituto da Vinha e do Vinho dos Açores vai reforçar a promoção dos vinhos açorianos nos mercados internacionais. O objetivo passa por valorizar os produtos regionais e conquistar novos consumidores em países com elevado poder de compra. David Borges.
10: A estratégia que o IVV Açores pretende desenvolver em conjunto com os empresários aguarda a aprovação de candidaturas a fundos comunitários. Esses apoios são fundamentais para dinamizar as ações de promoção e de marketing.
11: Já apresentámos recentemente candidaturas a fundos comunitários no âmbito da promoção, que esperamos muito sinceramente que venham a ser aprovadas para que possam ser executadas e que elas se traduzam em benefícios para melhores vendas e boas vendas.
10: Uma das candidaturas já apresentadas, segundo o presidente do IVV Açores, Cláudio Lopes, junta dois produtos de excelência da região que importa valorizar.
11: Conjuga dois produtos de excelência da nossa região, que são os nossos vinhos certificados, que são de excelente qualidade, e o queijo São Jorge, que é também um produto de nome internacional e de prestígio internacional.
10: Nesta nova estratégia promocional, os Estados Unidos, o Canadá e o Brasil são alguns dos mercados considerados prioritários para a exportação dos produtos. Cláudio Lopes diz que a expectativa é que essas ações de promoção tragam resultados concretos para os produtores.
11: Nessa candidatura conjunta destes dois produtos, nós apostamos em mercados muito concretos, sobretudo em mercados como os Estados Unidos, o Canadá e o Brasil. Portanto, aguardamos agora que essa candidatura seja aprovada. Se vier a ser aprovada, nós vamos apostar fortemente nesses mercados que são muito promissores para os produtos agroalimentares açorianos.
10: Com este reforço na promoção em novos mercados, com poder económico elevado, o IVV Açores pretende consolidar a presença dos vinhos açorianos e garantir a sua valorização nos mercados nacional e internacional.
2: Arranca hoje no Faial o Rally Ilha Azul. É a quarta prova do Campeonato dos Açores Rallys. Luís Miguel Rego é o líder destacado na classificação geral.
12: Três vitórias até o momento para Luís Miguel Rego em São Jorge, na terceira e em São Miguel. O Micaelense lidera o ranking com 80 pontos e quer o quarto triunfo consecutivo no Faial.
13: Com tudo o respeito pelos meus adversários, é a minha obrigação, derivado ao meu palmarés e ao carro que tripulo, lutar pela vitória e vencer. Às vezes a sorte não nos acompanha, nem sempre é possível, mas é nosso dever trabalhar para que isso aconteça. De um bom início de campeonato, temos conseguido alcançar aquilo que nos precisamos, que era a vitória em cada rally.
12: Já Pedro Câmara ocupa a segunda posição da classificação geral com 40 pontos, um ano de aprendizagem para o jovem piloto.
14: Penso que nós fizemos um excelente início de época. Este é o meu primeiro ano, são os primeiros passos que eu dou profissionalmente nos rallies e tenho que estar focado em aprender e evoluir, que é o que me vai fazer ter bons resultados a longo prazo, e para isso é preciso não dar um passo maior do que a perna e aproveitar todas as oportunidades para fazer o máximo de quilómetros possíveis, e é isso que vou fazer no Faial. Os troços são novos para mim.
12: No terceiro lugar está Fernando Soares com 34 pontos. O piloto da Ilha de São Jorge admite que os resultados têm superado as expectativas.
15: Os troços são muito rápidos, vamos fazer o melhor possível para manter o terceiro lugar. O nosso objetivo foi sempre chegar ao fim dos rallies, mas claro que o terceiro lugar não era coisa que nós pensávamos estar.
12: O Rally do Faial arranca hoje às 17h35 com a classificativa Águas Claras Serra Veteira. Segue-se às 19h30 a super especial Praia do Almoxarife. Amanhã de manhã há duas passagens por Parque da Falca Serra Veteira e Caldeira Canada Larga. À tarde, duplas passagens por Varadouro, Vulcão dos Capelinhos e Caminho Goulart Trupes.
2: Arranca hoje o Rally Ilha Azul. Luís Miguel Rego parte como líder no Campeonato dos Açores de Rallys.
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18: 8 horas, 14 minutos, uma vez mais, muito boa noite e obrigado por estar aí desse lado connosco nesta que é a última hora do espaço de hoje e também o último programa desta semana. Quanto tempo para esta noite? Céu com algumas nuvens, mínima 58 graus para amanhã. O céu vai estar nublado, máximas nos 80. Para amanhã à noite, o céu muito nublado, possibilidades de aguaceiros e trovoada, mínima 63 graus.
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18: Quanto à umidade relativa do ar, neste momento 57%, temperaturas fora de estúdio, Jaianas com 69 graus, 77 em Lowell, 77 também em Boston, 86 em Newark, 77 em Fall River, 71 em Peabody, Hartford, Connecticut com 82, 82 também em Orlando, os mesmos 82 em Providence, New Bedford 73, 77 em Taunton e Quebec, Canadá com 61 graus.
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Estamos com 8 horas, 17 minutos e também a iniciar esta que é a última hora do seu espaço de hoje, sexta-feira, 5 de junho. E um dia que triste, não é? Porque tivemos que nos despedir do Josinha, que nos deixou aos 92 anos. E para homenagear a sua vida e obra, convidamos todos a rever a entrevista profunda e muito emotiva que teve comigo em 2019, um momento único de partilha de histórias de uma vida dedicada à música e à cultura. O vídeo está disponível no Facebook da sua WGFT. E foi assim, hoje calou-se a voz de Cabo Verde, Josinha, que por aqui passou pelos nossos estúdios na WGT com 42 anos. Comandava o caminho para Cabo Verde, um programa que tinha muito interesse. Josinha também era um pouco único naquilo que fazia e dizia. Como disse há pouco, era um romântico por natureza. Josinha destacou-se no grupo Voz de Cabo Verde, ao qual se juntou aos 22 anos, convidado pelos membros do fundadores para levar a versatilidade e um repertório dominado por mornas e coladeiras. Com o grupo, Josinha percorreu países como a Holanda, Portugal, Angola, Espanha e vários países por um pouco do mundo africano, com esta banda, que é uma banda que é uma referência ainda hoje quando se fala da voz de Cabo Verde. Quando se fala nisso, fala-se na voz do Josinha. Que descanse em paz. E nós, obviamente, eu costumo dizer que morre o artista, mas a voz é eterna. A voz de Josinha ficará em todas as rádios no mundo africano como um grande cantor, um ótimo compositor e um showman. Mas também, como disse, Josinha era romântico. Quem lidava com o Josinha, lidei com ele anos aqui na WGFT e era uma pessoa fantástica. Vamos ouvir uma vez mais, com os teus olhos lindos, um tema suave, na terceira hora do nosso querido. E agora tenho que dizer, Josinha, saudoso.

E pronto, vai ser assim até às 9 da noite, como acontece sempre na última hora do espaço de sexta-feira, canções de sempre. E esta, obviamente, é uma canção de sempre, gravada já há muitos anos pelo nosso querido Joãozinho. Vamos recuar até 1978 e ouvir José Cid e a minha música.

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9: Estamos de volta e vamos continuar até às 9 com sons de sempre, as canções da nossa infância e juventude. Por isso vamos recuar até 1979 numa banda, The Girls Band, produzida por Tol Zé Brito, no então. Eram Helena Coelho, Laura Diogo, Teresa Miguel e Fátima Padinha, muitas vezes só chamavam ela de apenas Fá. Um grupo que fez um sucesso enorme da década de 80, cantaram por tudo aqui a país, e até mesmo aqui na América, estou a falar das Doce e Alibaba.

E das doces vamos falar muito rapidamente. No grupo Sueca Ava, a banda lançou versões oficiais em espanhol de vários dos seus grandes sucessos nos anos 80, embora não em português. O significado da palavra Ava em português quer dizer pai ou papai, com origem no aramaico. Ficamos com Dancing Queen. Boa noite.

E agora vamos ouvir o do Ar Negro. Foi um grupo musical criado em 1956. Antigamente eram três, depois ficaram dois: Raul Indipo e o Milo McMahon. Em Angola, à data das províncias ultramarinas de Portugal, fizeram muito sucesso no nosso país, em Portugal. Vamos ouvir o do Ar Negro e também recordar A Revoar Sirvi. Eu sou Dionísio, temos mais 15 minutos juntos até às 9 da noite, nesta que é a emissão de hoje do C Paralelo 1821.

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E nós, consigo desse lado, estamos a terminar a última hora do espaço de hoje com canções de sempre, as tais canções da nossa infância e juventude, estas canções também, digamos, que nunca passam de moda. Depois do Gianni Morandi, Não Sondinho de Itaia, um tema de um grande filme, Eu Sou Terrível, Roberto Carlos, também do filme Roberto Carlos em Ritmo de Aventura.

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6: E nós ficamos por aqui no final da emissão de hoje. Obrigado a si que esteve desse lado connosco entre as 6 e as 9. Marco o encontro amanhã para o Super Sábado. Vou terminar com uma canção que diz: mocidade, mocidade, porque me deixaste mocidade. António Carvalho. Boa noite e até amanhã.

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3: Os contribuintes de Rhode Island já pagaram mais de 203 milhões para resolver a crise na Ponte Washington, que foi encerrada de urgência em dezembro de 2023. De acordo com o relatório mais recente do Departamento de Transportes do Estado de Rhode Island, o Estado prevê gastar 368 milhões até à conclusão total das obras. Até ao momento, a demolição da antiga estrutura custou 88 milhões. As despesas com as medidas de emergência, 46 milhões, valor que inclui já 9 milhões para manter serviços de reboque em permanência 24 horas por dia nas imediações da ponte. O objetivo é evitar grandes congestionamentos na única parte da ponte que permanece aberta, embora o orçamento inicial para este serviço fosse apenas de 2 milhões. Espera-se que o novo tabuleiro abra o trânsito em novembro de 2028. A maior parte do financiamento será assegurada pelo governo federal. Uma sondagem recente revela que 77% dos eleitores de Rhode Island não confiam na gestão do Departamento de Transportes. Para responder ao descontentamento do público, a Assembleia Geral avançou com uma proposta no Orçamento de Estado que obriga a uma auditoria urgente ao Departamento de Transportes até ao fim deste ano. Esta decisão surge após vários relatórios apontarem as estradas de Rhode Island como as piores do país e depois do colapso parcial de um acesso rodoviário em Cranston. Uma pessoa perdeu a vida na sequência de um acidente que envolveu um caminhão com reboque em New Bedford ontem. A polícia do estado de Massachusetts e também a polícia de New Bedford foram chamados à Mill Street, onde ocorreu a colisão fatal. Segundo testemunhas, uma pessoa que estaria a sair de um automóvel acabou por ser atropelada pelo caminhão. Não foram divulgadas mais informações. A Câmara dos Representantes de Massachusetts aprovou um novo projeto de lei que está a gerar forte polémica no estado. A auditora estatal, Diana DiZoglio, acusa a proposta de ser inconstitucional e de anular a vontade dos eleitores expressa na votação de novembro de 2024. O impasse começou há quase dois anos, quando os cidadãos votaram a favor de uma auditoria à Assembleia Legislativa. Desde então, decorre uma batalha judicial sobre quais os documentos que devem ser partilhados. O presidente da Câmara dos Representantes, Ron Mariano, defende que a nova lei vai aumentar o acesso aos registros públicos e clarificar o papel da auditora estatal. O texto prevê que apenas as funções administrativas da Assembleia sejam fiscalizadas, deixando de fora as funções constitucionais. O documento estipula ainda 17 categorias de registros que passam a ser públicos, mas não aplica a Lei Geral dos Registros Públicos à Assembleia Legislativa. A auditora estatal mostrou-se profundamente preocupada e garante que a proposta finge ser uma medida de transparência, mas serve para retirar poder aos tribunais e desrespeitar o voto dos cidadãos. Na semana passada, o Senado votou a favor do envio de alguns dados financeiros à auditora. Para entrar em vigor esta nova lei agora aprovada pelos deputados, precisa de passar também pelo Senado e de receber a assinatura da governadora Maura Healey. Os moradores de Pibiri vão sofrer um aumento nas tarifas de recolha de lixo e reciclagem, bem como nos serviços de água e saneamento. O Conselho Municipal de Pibiri aprovou a maioria das propostas apresentadas pelo Mayor Ted Bettencourt após uma maratona de reuniões na terça-feira. Os vereadores aprovaram uma nova taxa anual de recolha de lixo e reciclagem no valor de $200. Os idosos, veteranos de guerra e outras pessoas portadoras de deficiência vão ter um desconto de $100. Ficou também decidido congelar este valor por 5 anos, que é o tempo restante do contrato com a empresa de recolha. Houve também mudanças no abastecimento de água e saneamento. O Conselho deu luz verde a um aumento imediato de 8% nestas tarifas, seguido de um aumento de 5% no ano seguinte. Foi ainda criada uma taxa administrativa de 25 dólares para ajudar a equilibrar as contas em períodos de menor consumo. No entanto, os variadores rejeitaram a proposta do Mayor para acabar com o desconto de 10% dado a quem paga as contas mais cedo. Esta rejeição vai manter o desconto em vigor nos anos de 2026 e 2027, o que representa uma poupança anual para os moradores de cerca de 400 mil a 500 mil dólares. O Mayor Ted Betancourt já fez saber que este era um dia que temia há muitos anos, mas garantiu que a taxa de lixo é a única solução para proteger os serviços essenciais de Piberi e adiar outros impostos por mais 3 anos. Esta decisão representa apenas uma primeira votação para alterar os regulamentos municipais. A votação final está marcada para 25 de junho, onde ainda poderão ser feitas novas alterações. Como nota final neste espaço informativo, é com profundo pesar e enorme consternação que tomamos conhecimento do falecimento do nosso colega Josinha. O lendário músico mindelense faleceu na madrugada desta sexta-feira, aos 92 anos, no Hospital Batista de Sousa, em São Vicente, Cabo Verde. Josinha será sempre uma figura inesquecível. Durante 42 anos, foi a alma e a voz do programa Caminho para Cabo Verde, na WJFD, unindo a diáspora e encurtando a distância até às ilhas de Cabo Verde. Nascido no Mindelo, com o nome de José Vieira Duarte, Josinha dedicou mais de 7 décadas à música, tornando-se numa das vozes mais marcantes da história musical de Cabo Verde. Fez parte do célebre grupo Voz de Cabo Verde, contribuindo para a divulgação da música dentro e fora do país.
4: Olá amigos, boa noite, Caminho para Cabo Verde. Josinha na visão de companhia durante 3 horas de emissão.
3: Josinha faleceu aos 92 anos. À família e amigos, as nossas condolências.
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6: Boa noite. Fica agora com a previsão do estado do tempo para os próximos dias. Para amanhã, sábado, conte com períodos de céu parcialmente nublado durante o dia e o aparecimento de algumas nuvens de vez em quando durante a noite. O vento vai soprar de sul-sudoeste entre 10 a 20 milhas por hora, rodando depois para sudoeste entre 10 a 15 milhas por hora para a noite. Para a área de New Bedford, a temperatura máxima será de 81 graus e a mínima de 63 graus. No domingo, prevê-se uma manhã de sol com aumento de nebulosidade e a possibilidade de algumas trovoadas dispersas mais tarde. Existe 50% de probabilidade de ocorrência de chuva. Durante a noite, o céu estará muito nublado ao início, tornando-se parcialmente nublado após a meia-noite. O vento vai soprar de oeste entre 10 a 15 milhas por hora, rodando depois para norte com a mesma intensidade para a noite. Para a área de New Bedford, a temperatura máxima será de 82 graus e a mínima de 53 graus. 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

0: Boa noite. Fica agora com a previsão do estado do tempo para os próximos dias. Para amanhã, sábado, conto com períodos de céu parcialmente nublado durante o dia e o aparecimento de algumas nuvens de vez em quando durante a noite. O vento vai soprar de sul-sudoeste entre 10 a 20 milhas por hora, rodando depois para sudoeste entre 10 a 15 milhas por hora para a noite. Para a área de New Bedford, a temperatura máxima será de 81 graus e a mínima de 63 graus. No domingo, prevê-se uma manhã de sol com aumento de nebulosidade e a possibilidade de algumas trovoadas dispersas mais tarde. Existe 50% de probabilidade de ocorrência de chuva. Durante a noite, o céu estará muito nublado ao início, tornando-se parcialmente nublado após a meia-noite. O vento vai soprar de oeste entre 10 a 15 milhas por hora, rodando depois para norte com a mesma intensidade para a noite. Para a área de New Bedford, a temperatura máxima será de 82 graus e a mínima de 53 graus. Obrigado por continuar a ouvir a sua rádio de sempre e bom fim de semana.
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1: É então a altura para o Jornal das Comunidades com Paulo Machado. Vamos aos destaques a esta hora. Um pouco por todo o mundo, contagem decrescente para as comemorações do Dia de Portugal de Camões e das comunidades portuguesas. O hastear da bandeira nacional na cidade norte-americana de Mineola marca o arranque das celebrações. Também já se contam os minutos até para a chegada do Presidente da República, António José Seguro, ao Luxemburgo. Temas em foco nesta edição do Jornal das Comunidades. Jornal das Comunidades, edição com Paula Machado.

0: Nos Estados Unidos, na cidade de Mineola, está tudo a postos para o hastear da bandeira de Portugal. Uma cerimónia que marca o arranque das celebrações do Dia de Portugal, de Camões e das comunidades portuguesas na cidade, do Mayor Paulo Pereira, que nos apresenta o programa da Festa Portuguesa.
1: Começa hoje já com o içar da bandeira aqui na nossa Câmara Municipal, já hoje. Seguidamente vamos ter uma cerimónia de Dia de Portugal na sede do Condado de Nassau County. Bem, amanhã já temos cá os nossos convidados vindos de Portugal, que é o Presidente da Câmara Municipal da Mortosa e o Presidente da Junta da Freguesia de Veiros, Conselho de Estarreja, também cá estão. E depois, claro, isto tudo vai acabar no domingo com a nossa grande parada alusiva ao Dia de Portugal, em que esperamos dezenas e dezenas de grupos que vão participar e milhares de pessoas que vão assistir, e tudo acabando na nossa festa anual, no nosso real anual do Mineola Portuguese Center, o nosso clube já quase centenário aqui em Mineola. Portanto, eu espero que a comunidade portuguesa, e não só, a comunidade em geral, que vão celebrar o contributo da comunidade lusodescendente aqui em Mineola e nos arredores.
0: Nascido em Veiros, Conselho de Estarreja, Paulo Pereira, professor, foi recentemente reeleito maior de Mineola. Na Rádio Pública, Paulo Pereira fala do significado do 10 de junho para reconhecer que os tempos mudaram e que, por exemplo, há 30 anos seria impensável Mineola ter um maior português e celebrar a Portugalidade.
1: Para nós, isto há 30 ou 40 anos era impensável, porque a comunidade aqui em Mineola, que é uma comunidade relativamente recente em comparação a outras comunidades, como por exemplo em Rhode Island ou Massachusetts ou na Califórnia, como é uma comunidade recente, era impensável só há 30 ou 40 anos ter uma parada e tanto menos ter um presidente de Câmara lusodescendente nascido em Portugal. Portanto, eu acho que isto demonstra o que a comunidade portuguesa e luso-americana aqui em Mineola e no estado de Nova Iorque tem alcançado em tanto pouco tempo. Portanto, isto também é uma forma de festejar aquele trabalho todo, aquele desempenho todo, aquele esforço todo, aquele sacrifício todo que as comunidades aqui em Nova Iorque têm feito ao longo destas últimas décadas.
0: Paulo Pereira, maior de Mineola, e as celebrações do Dia de Portugal, mais logo vai ser hasteada a bandeira de Portugal na Câmara daquela cidade nos arredores de Nova Iorque. Domingo é dia de desfile. Para a parada são esperadas centenas de pessoas. Nervos, emoção, orgulho. Os sentimentos da comunidade portuguesa do Luxemburgo, que daqui a umas horas vai receber a visita do Presidente da República, António José Seguro. António José Seguro chega hoje ao fim da tarde ao Grão-Ducado para celebrar com os portugueses residentes no país o Dia de Portugal de Camões e das Comunidades Portuguesas. Uma visita oficial ao Luxemburgo que o Conselheiro das Comunidades Portuguesas, Custódio Portácio, espera que sirva para encurtar distâncias entre o território nacional e a diáspora, num estilo diferente de Marcelo Rebelo de Sousa, mas com muita proximidade. Ouvido pelo jornalista João Alexandre, o Conselheiro das Comunidades Portuguesas, Custódio Portácio, antecipa com satisfação a visita de António José Seguro, o Presidente da República Portuguesa.
2: É uma visita com um significado especial ao país, onde são mais de 90 mil os residentes portugueses.
3: Portanto, esta escolha era prioritária, era estratégica.
2: Uma visita que é vista por Custódio Protásio, um dos conselheiros das comunidades portuguesas no Luxemburgo, como uma oportunidade para os imigrantes.
3: Neste momento temos a imprensa a olhar para nós, para aquela que é a primeira viagem do Sr. Presidente da República. É notória a satisfação com a realização desta visita.
2: Além de encontros com os grão-duques do Luxemburgo, com o primeiro-ministro luxemburguês ou da ida ao Parlamento, na agenda do Presidente da República consta ainda um encontro com empresários portugueses, a inauguração de uma exposição ou um encontro com alunos portugueses.
3: Em cada momento, apresentar ao Sr. Presidente da República aquilo que são as nossas motivações, as nossas reivindicações, para que o Sr. Presidente possa ser, no fundo, uma forma de alavancar pedidos e necessidades, seja pela valorização da carreira dos professores, seja na promoção da língua portuguesa, na promoção da cultura portuguesa cá fora, mas também não esquecer que os portugueses não são apenas as remessas de imigrantes, são também os empresários que hoje investem cá fora, investem em Portugal.
2: Uma das reivindicações, lembra o conselheiro, é o voto digital à distância.
3: Deve-se não esquecer que em campanha visitou Luxemburgo e outros países, e no Luxemburgo, no encontro que teve com os conselheiros, esse foi um dos temas que abordámos. Portanto, não nos vamos esquecer dessa reivindicação.
2: Mensagem deixada em jeito de aviso a poucas horas da visita oficial do novo chefe de Estado.
3: Acredito que venha com essa vontade de quebrar distâncias, não ser formal, porque nós já estamos geograficamente longe de Portugal, não queremos estar emocionalmente longe de quem nos representa no mais alto cargo na nação.
2: Com ou sem selfies?
3: Será muito difícil não atender ou não entrar nisto que será quase uma inevitabilidade. Cada um quererá a sua foto com o novo Presidente da República, António José Seguro, naturalmente.
0: Uma das reivindicações com as quais o Presidente da República vai ser confrontado na visita ao Luxemburgo é a da necessidade de se avançar para um modelo de voto eletrónico à distância para os portugueses residentes no estrangeiro. Custódio Portácio, conselheiro das comunidades portuguesas no país, garante que esse é um tema que vai voltar a ser colocado a António José Seguro. Pelo mesmo tom, alinha Rogério Oliveira. O fundador e presidente da Associação Humanitária da Bairrada garante que se chegar à fala com António José Seguro, vai falar do voto eletrónico, da sua necessidade, mas também do movimento associativo.
4: Associativos está a ficar difícil. Eu costumo colocar essas questões aos governantes, porque normalmente são eles que governam e que devem olhar para estas associações pelo mundo inteiro espalhadas, que fazem, quanto a mim, um trabalho magnífico, apesar das dificuldades, e sempre em representação dos nossos compatriotas, onde apresentam a nossa cultura, o nosso desporto, também que ele possa, de certa maneira, intervir para que haja uma melhoria, não só no momento associativo, como no ensino, como serviços consulares, que continuam a andar assim, e obviamente que se der oportunidade para isso, se o voto eletrónico, isso há muito ano. Então, é uma injustiça ficarem a maior parte dos portugueses no mundo inteiro sem poder votar, porque as distâncias são enormes.
0: Os temas que Rogério Oliveira e Custódio Portácio irão falar com António José Seguro, Presidente da República, se chegarem à fala com o mesmo. Entretanto, na comunidade portuguesa, nervos, emoção, orgulho são sentimentos que estão a marcar o dia-a-dia dos portugueses e lusodescendentes que vivem por lá no Grão-Ducado. A jornalista Rosário Salgueiro testemunhou os preparativos dos portugueses e lusodescendentes para a visita presidencial, a primeira de António José Seguro como chefe de Estado.
5: Acho que posso dizer que sim, que estamos nervosos.
6: O nervosismo, confesso, de Heidi Rodrigues é comum aos portugueses envolvidos na primeira visita ao Luxemburgo de António José Seguro, presidente. Frederico Ferreira chegou do Porto, é artista plástico. Trouxe para o Centro Cultural Português, no Luxemburgo, muitas peças a estrear.
7: Isto são peças inspiradas em elmos medievais, que acabam por ser os capacetes de guerra antigos. Depois adicionei-lhes uma decoração típica da azulejaria portuguesa. Parece que são frágeis, parece que são decorativas, parece que apenas servem para existir e para serem contempladas. E, na verdade, são a evocação de capacetes contemporâneos, bélicos, pesados, afirmativos, como eu acho que Portugal é e sempre foi.
6: A exposição Atlas Lusitano tem também biombos, serigrafias e instalações, sempre com motivos da Portugalidade. Será inaugurada pelo chefe de Estado português.
8: Eu sou, sobretudo, luxemburguês.
6: Lá fora, no jardim, junto ao busto de Camões, Tiago Flores, historiador, nascido no Luxemburgo, mostra como com o tempo tem mudado a comunidade portuguesa.
8: Hoje a imigração portuguesa no Luxemburgo é mais diversificada do que nas últimas décadas. Continuamos a ver chegar trabalhadores para setores como a restauração, a construção e outros tipos de serviços. Mas vemos também chegar cada vez mais jovens mais qualificados, mais especializados.
6: Os lusitanos continuam a ser a maior comunidade estrangeira no Grão-Ducado. Heidi Rodrigues veio fazer Erasmus e ficou.
9: O que é que o Luxemburgo tem?
5: Tem estabilidade, é sempre o que eu digo. Portanto, uma palavra que nos convence a muitos de nós de ficar, não é? E uma pessoa vai ficando, vai abraçando projetos e vamos ficando, sim.
6: A socióloga Mota vai estar ao lado de Tiago Flores, o presidente do Centro das Migrações. Terão como missão dar as boas-vindas ao chefe de Estado português na localidade de Dudelandes. António José Seguro terá uma multidão a recebê-lo.
9: Faz todo o sentido comemorar o 10 de junho os 60 anos desta presença de portugueses tão grande aqui no Luxemburgo.
6: São Gonçalves recolheu memórias desta presença portuguesa.
9: São testemunhos muito genuínos. Qual foi o que mais lhe tocou? Os testemunhos dos lusodescendentes, por falarem tão emotivamente do percurso dos pais, de como é que chegaram, das dificuldades, de serem os privilegiados por terem cá chegado já com o percurso feito pelos pais.
6: O presidente português apresentará este livro de testemunhos depois do encontro com o grão-duque Guilherme V e com o primeiro-ministro luxemburguês.
0: Um encontro com empresários portugueses no Luxemburgo ainda hoje é o primeiro e único compromisso de hoje da agenda presidencial de António José Seguro. Amanhã de manhã, o dia do Presidente da República Portuguesa começa com uma recepção de boas-vindas no Palácio Ducal. Na Venezuela, a Universidade Católica Andrés Bello, uma das mais prestigiosas do país, dedicou um dia à língua portuguesa e à lusofonia como uma maneira de promover o multilinguismo, a multiculturalidade e a cidadania global dentro da comunidade universitária local. O professor Ricardo Tavares Lourenço explica que foi uma oportunidade para que toda a programação estivesse concentrada em língua portuguesa depois de, em anos anteriores, terem sido organizadas atividades e palestras em inglês, francês, alemão, italiano, japonês e também coreano. O dia explicou, na terça-feira passada, com uma conferência sobre Luís de Camões e inteligência artificial, em que aquele professor descreveu como apreciar os Lusíadas e como, com o apoio tecnológico, ver uma linguagem camoniana mais modernizada e também como é possível traduzi-la numa imagem. A inteligência artificial, disse, pode ajudar os luso-venezuelanos a entender melhor Camões e, como exemplo, o professor Ricardo Tavares Lourenço explicou que há uma estrofe que fala das armas e dos barões assinalados que passaram ainda além da taprobana e que quem lê não compreende o que quer dizer, mas que a inteligência artificial explicou ao vivo que era antigamente o Ceilão, hoje o Sri Lanka.

Boa noite. Fica agora com a previsão do estado do tempo para os próximos dias. Para amanhã, sábado, conto com períodos de céu parcialmente nublado durante o dia e o aparecimento de algumas nuvens de vez em quando durante a noite. O vento vai soprar de sul-sudoeste entre 10 a 20 milhas por hora, rodando depois para sudoeste entre 10 a 15 milhas por hora para a noite. Para a área de New Bedford, a temperatura máxima será de 81 graus e a mínima de 63 graus. No domingo, prevê-se uma manhã de sol com aumento de nebulosidade e a possibilidade de algumas trovoadas dispersas mais tarde. Existe 50% de probabilidade de ocorrência de chuva. Durante a noite, o céu estará muito nublado ao início, tornando-se parcialmente nublado após a meia-noite. O vento vai soprar de oeste entre 10 a 15 milhas por hora, rodando depois para norte com a mesma intensidade para a noite. Para a área de New Bedford, a temperatura máxima será de 82 graus e a mínima de 53 graus. 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
1: Uma boa semana connosco, fica agora com a previsão do estado do tempo. Hoje teremos uma mistura de sol e nuvens ao longo do dia, passando a algumas nuvens ocasionais durante a noite. O vento vai soprar de norte-nordeste entre 10 a 15 milhas por hora, rodando depois para o oeste com vento fraco entre 5 a 10 milhas por hora para a noite. Para a área de New Bedford, a temperatura máxima será de 74 graus e a mínima de 53 graus. Para terça-feira, espera-se um dia de sol com alguns períodos de céu nublado, tornando-se num céu quase limpo durante a noite. O vento vai soprar de noroeste, passando a sudoeste, entre 10 a 15 milhas por hora, rodando depois para oeste-sudoeste com vento fraco entre 5 a 10 milhas por hora para a noite. Para a área de New Bedford, a temperatura máxima será de 80 graus e a mínima de 58 graus. 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

Viola Baixo, Donovan Betancourt. Na bateria, Fernando Tavares. Os teclados, piano, Rui Almeida. Nas guitarras, Sérgio Mendes. E à nossa frente, o Norte.

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1: Agora, o braço não é mais o braço erguido num grito de gol. Agora o braço é uma linha, um traço, um rastro espelhado e brilhante. E todas as figuras são assim, desenhos de luz, agrupamentos de pontos, de partículas, um quadro de impulsos, um processamento de sinais. E assim, dizem, recontam a vida. Agora retiram de mim a cobertura de carne, escorrem todo o sangue, afinam os ossos em fios luminosos. E aí estou, pelo salão, pelas casas, pelas cidades, parecida comigo. Um rascunho. Uma forma nebulosa feita de luz e sombra. Como uma estrela. Agora eu sou uma estrela.

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1: Uma boa semana connosco, fica agora com a previsão do estado do tempo. Hoje teremos uma mistura de sol e nuvens ao longo do dia, passando a algumas nuvens ocasionais durante a noite. O vento vai soprar de norte-nordeste entre 10 a 15 milhas por hora, rodando depois para o oeste com vento fraco entre 5 a 10 milhas por hora para a noite. Para a área de New Bedford, a temperatura máxima será de 74 graus e a mínima de 53 graus. Para terça-feira, espera-se um dia de sol com alguns períodos de céu nublado, tornando-se num céu quase limpo durante a noite. O vento vai soprar de noroeste, passando a sudoeste, entre 10 a 15 milhas por hora, rodando depois para oeste-sudoeste, com vento fraco entre 5 a 10 milhas por hora para a noite. Para a área de New Bedford, a temperatura máxima será de 80 graus e a mínima de 58 graus. 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

Eu, no início do ano, em janeiro, nós partimos em turnê com o Jorge Fernando como convidado. E eu, um desejo que eu tinha era de um dia poder compor, fazer algumas músicas. Ainda continua a ser um desejo, ainda não fiz nenhum. Mas desde o início do ano temos andado em turnê e eu decidi aprender a tocar guitarra para poder compor alguma coisa. E durante a turnê o Jorge pegou uma partida num dos concertos. Eu pedi-lhe para cantar, como normalmente peço, e ele disse: não, eu só canto se tu tocares. Foi uma partida, eu fiquei nervosíssima. E então, agora quando começámos a montar os Coliseus, o Jorge disse: vais ter que tocar guitarra. E então eu vou acompanhar o Jorge num fado tradicional, numa letra belíssima que ele escreveu, tinha 16 anos, imaginem.

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2: Tem umas que a gente não esquece nunca, né? É, parece que agarram. Você foi...

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2: E cá estamos, muito bom dia. Hoje é sábado 6 de junho, pode contar com um dia quente e úmido, as máximas à volta dos 90 graus, à beira da costa talvez um pouco mais fresco, mas pronto, é assim. Vamos então entrar no fim de semana com boa música, para já a Carolina e Descendentes.

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Nesta manhã de sábado, Matias Damasio aqui a tomar um pequeno almoço conosco. Juro por Deus, foi o que ouvimos, e sem perder tempo, não saia da pista. Bodocha e Chiaro, volta, meu bem.

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É a sua 97.3, manhã de sábado. Bom dia, bom fim de semana, bom pequeno almoço. E depois da canção do Assobio, de André Sardé, vamos chegar com Ana Bacalhau e Mimiquete, tipicamente casados.

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E caminhamos para o final desta primeira hora de emissão, sábado 6 de junho. Entretanto, ouvimos Um Badá com Vinil. E para fechar esta hora temos Filipe Delgado, completamente apaixonado. Lembro que esta tarde, depois das 6, teremos emissão especial, eu e a Melanie, em direto desde o 195 District Park, em Providence, as comemorações do Dia de Portugal, em Rhode Island.

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2: Uma vez mais, bom dia, bem-vindos à segunda hora deste bom dia, bom fim de semana, sábado 6 de junho, máxima para hoje, 90 graus, um dia quente e úmido. Tenha cuidado consigo e com os animais. E vamos arrancar com Matias Arujo, Meu Coração Escolheu.

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0: Calema com Luana Prado. Shidama foi o tema que acabámos de ouvir. Agora é a altura de ficarmos com Heartbreakers e o tema Hora. Estamos a caminhar para o final desta hora de emissão. Depois das 10 da manhã, teremos o Super Sábado com Dionísio e depois das 2, Nuno Martins e a tarde na rádio.
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Fujo contigo, Nuno Ribeiro e Soraya Ramos. Pronto, a minha parte é tudo. Eu volto logo depois das 6 com a Melanie, em direto do Providence, nas comemorações do Dia de Portugal. Obrigado pela companhia. Continuação de um bom sábado. E para terminar, os 4:30, o tempo vai esperar. Então até logo, haja saúde. Obrigado por ter estado connosco.

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2: 3 horas em Portugal Continental e na Madeira, são 2 nos Açores. Esta hora é destaque das notícias, Rita.
3: Aplaudido nas ruas e com portugueses pelo caminho, o Papa está em Espanha e deixa um apelo aos políticos mundiais para ouvir os apelos à paz. O Ministro da Agricultura admite que é preciso dinheiro europeu para os agricultores, para além dos 20 milhões do governo português, para enfrentar o aumento dos custos de produção. A Avenida da Liberdade e o Marquês de Pombal recebem, mais logo, a Noite da Literatura Europeia.
2: E nesta altura, em Ponta Delgada, estão 17 graus. 18 no Porto, 22 no Funchal e em Coimbra, 23 em Lisboa e 26 em Faro. As notícias às 3, a edição é de Rita Fernandes.
3: O Papa Leão XIV deixa críticas aos políticos que alimentam divisões em busca de popularidade. Em Espanha, o Papa discursou perante o rei Filipe VI e nas ruas de Ana Craveiro foi recebido com aplausos.
4: Depois de sair do Palácio Real, Leão XIV fez a primeira viagem de Papa Móvel desta visita. A expectativa era muita e como as pessoas estavam espalhadas ao longo da rua, todas conseguiram ver de muito perto o Papa. Um momento de muita emoção.
5: Sim, super emotivo. Lo hemos visto en persona, primera vez.
4: A família Graça estava na primeira fila com os 3 filhos. O mais novo, José, conseguiu o que queria. O sinal da cruz para abençoar a bola de futebol que estava a segurar nas mãos. Estavas a contar ao teu pai, o que é que ele fez?
6: Fez o sinal da cruz.
4: Achas que a tua bola está abençoada?
6: Acho.
7: Não pode fazer faltas.
4: Muitas pessoas chegaram aqui cedo para conseguir ver o Papa, outras estavam já em Madrid apenas para visitar, como Adília Pais.
8: Não, estávamos cá mesmo de passar o fim de semana e o Papa inclusivamente alterou-nos aqui a nossa visita, mas tudo bem, está a correr tudo maravilhosamente.
4: Tiveram a oportunidade de o ver de Papa Móvel?
8: Não, por acaso não tivemos, mas também essa não era a nossa intenção, portanto fomos apanhados de surpresa, mas está tudo bem, tudo ok.
4: Ao longo desta manhã houve também muitas pessoas que ficaram surpreendidas com esta visita. Foi o caso de Lídia Sauem.
9: Eu vim para conhecer o Palácio e fui presenteada com a visita do Papa aqui em Madrid. Então está sendo uma experiência muito bonita.
4: Quando é que descobriu que o Papa ia estar aqui?
9: Agora.
4: Uma pequena surpresa para alguns turistas que vieram até ao centro de Madrid esta manhã. Conseguiram ver o Papa bem de perto a acenar as pessoas.
3: Foi assim recebido o Papa Leão XIV nas ruas por onde passou até à residência diplomática do Vaticano em Espanha. No encontro com o rei Filipe, o Papa elogiou Sandra Henriques as opções políticas do país.
10: Foi no final do discurso no Palácio Real que o Papa deixou o agradecimento.
11: Expresso mi agradecimento a vuestro país por su fidelidade ao direito internacional e ao multilateralismo.
10: É um agradecimento à Espanha pela fidelidade ao direito internacional e ao multilateralismo que se traduz num compromisso ativo com a paz e a solidariedade entre os povos.
11: Animo a cultivar também.
10: Neste discurso, o Papa criticou ainda aqueles que têm hoje em dia a tentação de ganhar popularidade alimentando o fogo das polarizações, que parecem crescer em vez de diminuírem.
11: Pois a tentação de ganhar popularidade, avivando o fogo das polarizações, parece crescer. Em lugar de diminuir.
10: O Papa acredita que a dignidade humana continua a ser violada, por isso é preciso cultura, de interioridade, uma educação livre e de qualidade, é preciso transcendência.
11: Necessitamos transcendência.
10: Leão XIV deixa ainda um convite a todos para que abandonem as narrativas de divisão e polarizadoras da realidade social e da história para passar das simplificações estéreis à apreciação fecunda da complexidade.
11: Para passar das simplificações estériles à apreciação fecunda da complexidade.
10: O Papa destaca também a vocação específica da Europa, da qual a Espanha é protagonista original e fundamental. Diz o Papa que é o presente que o velho continente pode oferecer ao mundo, se quiser permanecer jovem, pois jovem é quem sente que tem um futuro e uma missão que ainda o interpelam. É o que refere Leão XIV.
3: As principais mensagens do discurso do Papa em Espanha com o rei Felipe VI é a primeira viagem do Papa Leão XIV a um país da União Europeia. É uma visita oficial a Espanha que se prolonga até à próxima sexta-feira. O ministro da Agricultura admite que os agricultores portugueses precisam de mais, para além dos 20 milhões de euros de ajuda do governo, perante o aumento dos custos de produção. O ministro José Manuel Fernandes defende uma resposta europeia para complementar o apoio português, que não é suficiente, diz o ministro.
7: Não considero que seja suficiente, porque nós não vamos dispensar o apoio que também vai vir da União Europeia, ainda não sabemos o montante, para este objetivo. E num mercado interno, sem fronteiras, é importante que soluções europeias existam para estas dificuldades que também são europeias e para não haver uma concorrência desleal. Porque é sempre um problema quando um Estado-membro rico, por exemplo, começa ele próprio a injetar e a apoiar, nomeadamente aqui neste caso, os seus agricultores, outros mais pobres não conseguem acompanhar e há aqui um risco de concorrência desleal.
3: É preciso ajuda europeia, diz o ministro português da Agricultura, José Manuel Fernandes. Esteve nas últimas horas na Feira Nacional da Agricultura, em Santarém, e admitiu que os agricultores portugueses precisam de mais, para além dos 20 milhões de euros de ajuda por parte do governo português, para enfrentar o aumento dos custos de produção. José Luís Carneiro pede ao governo que assuma responsabilidade sobre as pessoas mais velhas que vivem no hospital por falta de vagas em lares ou com falta de outras respostas sociais. O líder do PS esteve esta manhã no centro hospitalar Tâmega e Sousa, em Penafiel. José Luís Carneiro defende acordos com instituições particulares de solidariedade social e com as misericórdias, com financiamento do Estado.
12: Aqui é preciso que o Estado assuma a responsabilidade de liderar esse processo, neste caso a Segurança Social, o Ministério da Segurança Social com o Ministério da Saúde, para garantir uma resposta de retaguarda, negociando com as instituições particulares de solidariedade social, com as misericórdias nacionais. Aquilo que eu vejo é que até agora, nestes dois anos, não vi que essa fosse uma prioridade do governo. Pelo contrário.
3: José Luís Carneiro pede que seja uma prioridade tratar dos casos de pessoas mais velhas que vivem em hospitais por falta de sítio para onde ir, por falta de respostas sociais. António José Seguro convidou os grão-duques do Luxemburgo para visitarem Portugal. Arrancam assim as comemorações do Dia de Portugal. António José Seguro está no Luxemburgo, um país com forte presença da comunidade portuguesa. O jornalista João Alexandre acompanha esta visita em que o Presidente da República quer sublinhar a importância da relação entre os dois países.
13: Foram palavras dirigidas à comunidade portuguesa depois de uma breve cerimónia de boas-vindas junto do Palácio Ducal. No centro das atenções, António José Seguro, a mulher Margarida Maldonado Freitas e os grão-duques do Luxemburgo, Guilherme V e Stephanie. A acompanhar a cerimónia de boas-vindas, há algumas dezenas de pessoas, como Jéssica, cabo-verdiana, a residir no Luxemburgo há quase 30 anos.
14: Para mim é importante porque é parte da cultura também de Portugal. Eles falam muito aqui porque também aqui nós temos muito português, com a cultura de Portugal.
13: E Carol Chimarra, uma das jornalistas locais destacadas para a cerimónia.
15: Eu creio que é muito importante ter contacto com a comunidade portuguesa. Eu gosto muito de Portugal.
13: Cerimónia a anteceder o almoço com os grão-duques do Luxemburgo e o discurso feito no Palácio, mas entregue aos jornalistas numa mensagem escrita e em que António José Seguro salientou a relação entre os dois países e em que deixou elogios ao trabalho e ao empenho cívico da comunidade portuguesa, sublinhando que mais do que uma comunidade de imigrantes constituem uma verdadeira ponte entre os dois países. Do discurso fica ainda um convite para que os grão-duques visitem em breve Portugal, lê-se no texto entregue aos jornalistas, onde é ainda sublinhado que é no Luxemburgo que reside uma das comunidades mais importantes e mais dinâmicas na diáspora.
3: É essa forte presença de portugueses no Luxemburgo que fez o Presidente da República, António José Seguro, considerar uma decisão lógica integrar o Luxemburgo nas comemorações do Dia de Portugal. O país conseguiu dois resultados de destaque junto do Banco Europeu para a Reconstrução e Desenvolvimento. O Ministro Português das Finanças, Joaquim Miranda Sarmento, foi nomeado vice-presidente do Conselho de Governadores deste banco e Lisboa foi a cidade escolhida para receber a reunião em 2029. O Banco Europeu para a Reconstrução e Desenvolvimento trabalha para o crescimento económico em vários países europeus, financia também projetos em áreas como a energia, transportes ou inovação. A vice-presidência do Conselho de Governadores está agora nas mãos do Ministro Português das Finanças e o encontro do Banco em Lisboa em 2029 vai trazer à cidade vários políticos, investidores, também responsáveis de instituições europeias e financeiras de vários países. O Governo considera que esta é uma oportunidade para reforçar a imagem de Portugal no contexto europeu e também internacional e promover o país junto de potenciais investidores. Hoje, ao final da tarde, vários espaços de Lisboa transformam-se em palcos de leituras encenadas com textos de autores europeus. É uma forma de celebrar a Noite da Literatura Europeia. Entre as 7 da tarde e as 11:30 da noite, há várias sessões de leitura na zona do Marquês de Pombal e também na Avenida da Liberdade, como conta a jornalista Ana Laura. Os textos vão ser lidos por vários atores.
16: Com uma duração de 10 a 15 minutos, as leituras encenadas por atores repetem-se de meia em meia hora, uma noite literária que decorre em diferentes espaços.
17: Vai ocupar a zona de Marquês de Pombal e da Avenida da Liberdade. Por exemplo, a França vai ocupar a Sala Rank do Cinema São Jorge, que é uma sala que normalmente não é aberta ao público. Este ano temos 14 países que vão ser representados na Noite da Literatura Europeia, por isso é um momento muito importante para a cultura europeia.
16: Fanny Durand, do Instituto Francês de Portugal, um dos parceiros da UNIQUE, a rede que reúne institutos culturais e embaixadas de países da União Europeia, destaca a presença de 7 autores contemporâneos.
17: A autora espanhola, a Laila Martínez, a autora italiana, a Maria Grácia Calandrone, o autor luxemburguês, o Jan de Toffoli, também o autor polaco, Adam Fida, o autor português também, João Luís Barreto Guimarães, do Reino Unido vem Kerry Barrett e Roménia Radu Vancu. Ou seja, vamos ter assim uma presença dos autores muito importante este ano.
16: De mapa na mão, a partir das 7 da tarde até às 11 da noite, todo o percurso está também acessível em língua gestual portuguesa.
3: São as comemorações em Lisboa da Noite da Literatura Europeia. Estas sessões de leitura passam por vários sítios, entre eles o Cinema São Jorge e o Instituto Camões.
2: Rita Fernandes com as notícias na RTP Antena 1, simultâneo com a RTP Antena 1 Madeira, Açores e Mundo. 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
19: A 10 horas com 14 minutos. Olá, muito bom dia. Seja bem-vindo à WGFT. Eu sou Dionísio, até às 2 da tarde, na edição de hoje do Super Sábado. Quanto ao tempo para hoje, dia solheiro, máxima 77 graus, para esta noite nublado, com possibilidades de chuva fraca, e mínima 63, e para amanhã domingo, mistura de sol e nuvens, vento a superar até 10 milhas por hora, máximas 82, e para amanhã à noite, chuva fraca, e mínima 53 graus.
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19: Informação do câmbio, o dólar vale na zona euro 86 cêntimos, no Brasil 5 reais e 17 centavos, Cabo Verde 96 escudos.
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19: Umidade relativa do ar, 60%. Marés para hoje, a maré alta irá estar em New Bedford às 10 horas, ou melhor, às 12 horas, 52 minutos desta tarde, e abaixo às 6h04 desta tarde. Temperaturas fora de estúdios, Hyannis com 72 graus, 80 em Lowell, 78 em Boston e 86 em Newark, New Jersey, 79 graus em Fall River, 74 em Peabody, 82 em Hartford, Connecticut, também 82 em Orlando e o mesmo na cidade de Providence e a cidade de Tunter. Quebec, Canadá, com 60 graus e New Bedford, com 79.
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E uma vez mais, muito bom dia. Nós iniciamos musicalmente a primeira de 4 horas do seu Super Sábado com toque e dança, tudo a mexer. E este fim de semana já começam as comemorações do Dia de Portugal. A WGFT vai estar em Providence. E está na estrada na 93 Sul, entre Bryna Ave e ligação para a estrada 3 Sul. O trânsito está muito complicado. Ficamos contigo e partilhar o teu calor. Um abraço e bom dia.

0: Vamos ter agora uma curta pausa na música. Fique deste lado e regresse connosco dentro de alguns minutos.
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3: 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Estamos de regresso à música com a banda de rock brasileira Titãs e a sua Impossível Chance.

E uma vez mais, muito bom dia, 10 horas 32 minutos, primeira hora do seu Super Sábado, ouvimos o som da banda brasileira Titãs. Ficamos agora aí para recordar o nosso Manel, Manel que deixou canções bonitas e obviamente que esta também é uma delas, Manel, para ouvirmos o Sunshine.

0: Manel e Sunshine, nós vamos ter uma curta pausa rápida e voltaremos dentro de instantes é para ouvir a banda brasileira Tribalistas e o Carnavalizar. Regresse connosco e até já.
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0: Estamos a 20 minutos das 11 da manhã, altura que vamos ter uma vez mais as notícias de Portugal. Amanhã vai ser as eleições no Real Madrid e Florentino Pérez arrasa completamente Riquelme a dizer que a camisola do Real Madrid não se mancha com mentiras e amanhã também Mourinho poderá ser oficializado como novo treinador do Real Madrid. Agora sim, Tribalistas e Carnavalizar.

E assim foi, alguns minutos com os tribalistas. Relembro uma vez mais que a WGTI vai estar em direto hoje e amanhã em Providence para acompanhar a par e passo, a passo e passo, todos os acontecimentos que vão acontecer na cidade de Providence. Meus amigos, é o fim de semana já, começar o dia de Portugal. Luís Neves e o Centerfold, quando gravou esta canção, e o tema Dia de Portugal.

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0: E nós ouvimos nesta ponta final o Pedro Vaz e o tema Preso em Mim. Nós vamos ter uma curta pausa, voltaremos para terminar a primeira de quatro do seu Super Sábado e para ouvirmos a caipirinha na voz do Daniel.
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0: E assim nós terminamos a primeira hora do Sexto para o Sábado. Dentro de alguns segundos, as notícias. Bom dia, são 11 horas.
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3: 4 horas em Portugal Continental e na Madeira, são 3 nos Açores. Esta hora em destaque nas notícias, Rita.
4: Milhares de pessoas já estão reunidas em Madrid à espera da vigília do Papa Leão XIV. Vamos em direto à capital espanhola. Nem silêncio, nem medo. É com este lema que sai esta tarde à rua a Marcha do Orgulho. O ministro da Agricultura admite que é preciso dinheiro europeu para os agricultores, para além dos 20 milhões do governo português, para enfrentar o aumento dos custos de produção.
3: Nesta altura no Porto estão 20 graus, 18 em Ponta Delgada, 23 em Coimbra, 24 no Funchal e em Lisboa e 25 em Faro. As notícias às 4, a edição é de Rita Fernandes.
4: Em Espanha, milhares de pessoas esperam o Papa Leão XIV para a vigília de mais logo em Madrid. É lá que está a enviada especial, Diana Craveiro. Diana, boa tarde. Quem são estas pessoas que por aí já esperam o Papa Leão XIV?
5: São milhares de jovens e não só. São muitos, muitos peregrinos que já estão aqui à espera, ao sol. Muitos com chapéus de chuva, com bonés, com as bandeiras a tentar tapar a cabeça. Isto porque este é um dos pontos altos desta viagem do Papa a Madrid. É uma vigília com os jovens. Leão XIV só vai chegar aqui às 19h30, a hora portuguesa. Mas é certo que aqui já estão centenas e centenas e centenas de pessoas e não param de chegar cada vez mais jovens. Eu falei há pouco com uma delas, a Valentina, que veio com a mãe, e ela disse-me que está muito feliz porque o Papa escolheu Madrid, a sua cidade, para vir.
6: Para mim significa pues, que ha elegido esta cidade por pues, la gente que hay e também pues, es muy emocionante al final que venga aqui.
5: A Valentina tem 13 anos, veio até aqui com a mãe e ela disse-me esperar que o Papa este ano dê alguns conselhos aos mais novos.
6: Pues yo creo que va a hablar también un poco sobre cómo está el mundo ahora mismo, los problemas que hay y pues igual dará algún consejo a los jóvenes, pues eso.
5: Muitos conselhos aos mais novos que não param de chegar aqui perto da Praça de Lima. Eu não estou perto dessa praça porque fica a muitos, muitos metros daqui. Nós todos, nós e os peregrinos vamos ficar estendidos ao longo de toda esta avenida. O Papa vai passar por aqui de Papa Móvel, por isso as pessoas estão muito expectantes para conseguir ver Leão XIV e acenar-lhe.
4: Diana Craveiro, a enviada especial da RTP Antena 1, a Madrid, é lá que está o Papa Leão XIV, que mais logo vai fazer uma vigília e é numa praça em Madrid que a esta hora já se reúnem milhares de pessoas que esperam por essa intervenção de Leão XIV, o Papa que nas últimas horas falou perante o Rei Felipe e elogiou as opções políticas de Espanha, de compromisso pela paz e para com o direito internacional. Dirigiu também uma mensagem aos líderes mundiais, uma mensagem de repúdio pela sede de popularidade através de discursos que dividem as populações. O Papa Leão XIV está em Espanha para uma visita oficial até à próxima sexta-feira. Na Baixa de Lisboa, as ruas vão ser o palco da Marcha do Orgulho este ano, sob o tema Nem Silêncio, Nem Medo. O percurso da marcha atravessa algumas das principais zonas da Baixa da cidade para assinalar a visibilidade da comunidade LGBT neste que é o mês do orgulho. A repórter Sandra Henriques está no Marquês de Pombal. Boa tarde, Sandra. Que mensagem é que esta marcha quer transmitir este ano, nesta marcha por Lisboa?
7: É a mensagem do lema deste ano, nem silêncio, nem medo, existimos e resistimos. É assim, Helder Bertolo, da Comissão Organizadora.
8: Acho que é importante deixarmos essa mensagem. Estamos cá há milénios, há muitos séculos, continuaremos a estar e não queremos estar, nem queremos voltar para os armários. E, portanto, é uma forma de mostrarmos que estamos visíveis, que não temos motivos para ter vergonha, daí o orgulho. não é? E também orgulho de ter passado por muita coisa, não é? Ter passado por fogueiras onde éramos queimadas, ter passado por muitos países onde ainda somos criminalizadas, somos levadas para a prisão, somos condenadas à morte, e portanto é um momento para dizermos que estamos cá, existimos e não vamos ter medo nem nos vamos calar.
7: É também um momento de afirmação política num ano em que não há o Arraial Pride.
8: Sim, com muita pena nossa, apesar do Arraial não ser uma organização da Comissão Organizadora da Marcha e ser da ILGA, é uma organização em que todos os coletivos e associações costumam participar, a própria Comissão Organizadora participa.
7: E são também fonte de financiamento para estas...
8: Sim, nós temos lá os nossos bares, as bancas onde vendemos merchandising, que é uma fonte de financiamento, mas é essencialmente um local onde a comunidade se pode encontrar, se divertir, com um lado lúdico, cultural, político. E o facto de, ao fim destes anos todos, depois de um ano, já não foi muito simpático, em que o Terreiro do Paço esteve ocupado pelo Europride, sem representação nenhuma das associações que trabalham diariamente com pessoas LGBT. Esperávamos que este ano fosse o ano do regresso. Infelizmente, isso não está a acontecer.
7: Muito obrigada, Hélder Bertolo, da organização desta Comissão Organizadora da Marcha do Orgulho LGBTI+. E aqui, junto à Marquês de Pombal, ao início da Avenida da Liberdade, está já a organização, que tem uns coletes cor de laranja, coletes refletores, e que vão estar então a guiar e a organizar toda esta marcha. Pela organização são esperadas milhares de pessoas.
4: Sandra Henriques, nas ruas de Lisboa, na Baixa da Cidade, para acompanhar a Marcha do Orgulho, marcada para esta tarde, tem arranque marcado para daqui a pouco, às 4:30 da tarde, este ano, sob o lema Nem Silêncio, Nem Medo, é um percurso que pretende assinalar a visibilidade da comunidade LGBT neste que é o mês do orgulho. António José Seguro destaca o exemplo da relação entre Portugal e o Luxemburgo. O Presidente da República está no Luxemburgo. É um dos pontos que marcam as celebrações do Dia de Portugal. António José Seguro falou perante os deputados do Luxemburgo.
9: A forma como esta comunidade tem sido integrada, valorizada e incentivada a participar na vida económica, social, cultural e política do Luxemburgo merece o meu maior reconhecimento. Cabe-me também hoje testemunhar que, fruto dessa abertura e confiança mútua, se criaram laços profundos entre os nossos dois países. A diáspora é um elemento essencial de Portugal, projeta o país no mundo, reforça a sua influência internacional e cria pontes económicas, culturais, científicas. Portugal faz-se da soma de todos os portugueses. Aqueles que habitam em Portugal e aqueles que a vida trouxe até países europeus e outros.
4: Uma das principais mensagens deixadas por António José Seguro num discurso na Câmara dos Deputados perante os deputados do Luxemburgo. A esta hora o Presidente da República está numa cidade, está noutro ponto da agenda para a apresentação de um livro, uma apresentação e uma visita que está a ser acompanhada pelo repórter João Alexandre. João, o Presidente da República foi recebido por muitos portugueses por aí.
10: Centenas de pessoas que aguardavam o Presidente da República, que está neste preciso momento a discursar na apresentação de um livro, num ecrã gigante que está a ser visto também por essas centenas de pessoas que aqui se encontram em Dudelange, na cidade de Dudelange, numa praça onde todos os anos se assinala, se celebra o Santo António. E foi isso que Joaquim e Margarida, imigrantes, fizeram aqui. Vieram também fazer, foi celebrar o Santo António e aproveitaram, Joaquim, muito boa tarde, está cá há quase 30 anos, aproveitaram para cumprimentar também o Presidente da República.
11: Exatamente.
10: Foi esse momento?
11: Foi um momento, acho que bom para a comunidade portuguesa aqui no residente de Dudelange, ser visitado pelo Presidente da República é sempre uma honra e acho bom.
10: É uma visita com muito significado, é uma visita que acontece logo no início do mandato de um novo presidente. É simbólico para os portugueses aqui imigrados?
11: Sim, é sempre bom receber o presidente num estado do país e acho que toda a gente fica feliz por ver o presidente connosco aqui.
10: E a verdade é que António José Seguro cumprimentou muitas dezenas de pessoas aqui, foi solicitado para tirar fotografias, para abraços, para cumprimentos. Estava à espera desta disponibilidade do Presidente, até em comparação com o anterior Presidente da República.
11: Oh, é um bocado diferente, Marcelo será sempre Marcelo, mas isso pronto, também mostra uma certa simpatia para o português aqui no estrangeiro, acho que sim, faz a parte dele.
10: Margarida, foi importante contar aqui com a presença do Presidente da República, que foi muito bem recebido, de uma forma muito efusiva.
12: Sim, sim, para nós os portugueses é sempre mais expressivo, porque estamos longe do nosso país e pronto, damos outro valor que talvez se estivéssemos em Portugal não daríamos. Sim.
10: Contava que viesse cá o Presidente da República logo no início do mandato?
12: Não fazia ideia.
10: Isso é simbólico para os imigrantes num país com uma comunidade portuguesa, uma comunidade imigrante tão significativa.
12: Sim, faz toda a diferença.
10: O que é que gostava de ter dito ao Presidente da República?
12: Eu acho que nada de especial. Nada de especial, não.
10: Fica a sinceridade da Margarida e do Joaquim. Agradeço muito. São dois dos imigrantes portugueses aqui radicados no Luxemburgo. Rita, nesta cidade de Dudelange, onde António José Seguro está a fazer essa apresentação deste livro, mas aqui a festa vai decorrendo, é Santo António, e há também de contar com o jogo da seleção portuguesa.
4: João Alexandre, o enviado especial da RTP Antena 1 ao Luxemburgo, para esta visita do Presidente da República numa comunidade portuguesa que já pensa naturalmente nos santos populares, no Santo António e também, claro, no jogo de Portugal, que entra hoje em campo para o primeiro teste do Mundial de Futebol, num jogo com o Chile, jogo de preparação no Estádio Nacional em Oeiras, às 6h45, mas um pouco mais cedo, depois das notícias das 6 da tarde, arranca aqui na rádio uma emissão especial de desporto para acompanhar esse jogo. Portugal estreia-se depois no Mundial, ainda este mês, mas daqui a uns dias, dia 17 de junho, frente à seleção da República Democrática do Congo. Mas, para já, hoje a cabeça está mesmo neste jogo com o Chile. O Ministro da Agricultura admite que é preciso mais, para além dos 20 milhões de euros de ajuda do Governo aos agricultores, perante o aumento dos custos de produção. O Ministro José Manuel Fernandes defende uma resposta europeia para complementar o apoio português, que não é suficiente, diz o Ministro.
13: Não considero que seja suficiente, porque nós não vamos dispensar o apoio que também vai vir da União Europeia, ainda não sabemos o montante, para este objetivo. E no mercado interno, sem fronteiras, é importante que soluções europeias existam para estas dificuldades que também são europeias e para não haver uma concorrência desleal. Porque é sempre um problema quando um Estado-membro rico, por exemplo, começa ele próprio a injetar e a apoiar, nomeadamente aqui neste caso, os seus agricultores, outros mais pobres não conseguem acompanhar e há aqui um risco de concorrência desleal.
4: É preciso uma resposta europeia, diz o Ministro da Agricultura, para complementar a ajuda do Governo português de 20 milhões de euros para os agricultores, para eles enfrentarem o aumento dos custos de produção. Declarações do Ministro da Agricultura na Feira Nacional da Agricultura em Santarém.
3: Rita Fernandes com as notícias às 4 na RTP Antena 1, simultâneo com a RTP Antena 1 Madeira, Açores e Mundo. 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
0: 11 horas, 14 minutos, um grande abraço e obrigado por estar connosco desse lado. Segunda hora do Sexto Bar Sábado e olhamos uma vez mais o tempo para o dia de hoje, dia soleiro, máximas com 77 graus, para esta noite nublado, com possibilidades de chuva fraca, mínima 63. Amanhã teremos mistura de sol e nuvens com vento até 10 milhas por hora, máximas 82. Para amanhã à noite, um céu nublado e chuva fraca, mínima 53.
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0: Informação cambial, dólar vale na zona 1,86€, no Brasil 5,17€, Cabo Verde 96 escudos.
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0: Umidade relativa do ar, 64%. Quanto às marés para hoje, a maré alta irá estar connosco ao meio-dia, 52 minutos da tarde, e a baixa às 6 horas e 4 minutos também desta tarde. A temperaturas fora de estúdios, a Ienes com 72 graus, 83 em Lola, 80 graus em Boston e 88 em Newark, New Jersey, 79 em Fall River, Pibri com 74, 84 em Hartford, Connecticut, Orlando, Providence e também em Taunton, Quebec no Canadá com 60 graus e New Bedford, 77.
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0: foi desta forma, com este ritmo vibrante, que iniciamos a segunda hora de Super Sábado com Maila, para mim, a voz de Miquel Carreira. Ficamos em seguida com os Namanos, que ainda recentemente no Jai PMA cantaram e arrasaram completamente, com as suas músicas também cheias de vibração.
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0: Então nós olhamos o relógio, 11 horas 25 minutos depois dos Nemanes. Vamos ter uma curta pausa. Voltaremos para o Santa Maria e Love Dance para ouvir em seguida.
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Se está na estrada, muito boa viagem. Obrigado por estar a ouvir a sua WGFT, mas fica a saber que na 95 Norte acaba de acontecer um acidente na saída 20 que liga para a estrada 9 em simultânea para Worcester. Depois dos Santa Maria, sons locais com a voz do Rafa Rebelo e da Caixa Hungria.

Então nós continuamos com as músicas do seu fim de semana aqui no 97.3 FM Stereo WGFT, Super Sábado até às 2. Depois do Rafa, da Cá Sangria, é música, digamos, ainda em promoção aqui na sua rádio, o telefone estragado, a voz de Nena. Bom dia.

0: Eu chegou a altura, uma vez mais, para termos uma pausa na música. No regresso, o nosso convidado vai ser o Genosaio.
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E assim foi alguns minutos com José Nazário. O Departamento de Saúde de New Bedford vai iniciar o seu programa anual de pulverização contra mosquitos, que vai ocorrer todas as quintas-feiras, de madrugada até ao nascer do sol, a partir de junho até setembro, focando-se em parques e áreas públicas do centro da cidade. O objetivo é controlar a população de mosquitos e monitorizar também doenças como o vírus do Nilo Ocidental. Os residentes das áreas afetadas são aconselhados a fechar as janelas e à noite e também solicitar a pulverização nas suas propriedades privadas. Adicionalmente, recomendam-se medidas de proteção individual, tais como evitar as horas do pico dos mosquitos, usar vestuário protetor, aplicar repelentes adequados e eliminar focos de água parada. Agora, Adriana Lua com Kuduro Remix.

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3: Nesta ponta final da segunda hora do Super Sábado, Sons de Cabo Verde, por esta grande referência, sem dúvida. O tema chama-se Feitiço e Amor e a voz é do Tito Paris. É uma ideia, vamos ter o contacto com Lisboa para Antenon, como sempre, para as notícias.

E pronto, nós ficamos por aqui no final desta segunda hora do seu Super Sábado. Depois do Tito Paris, quem nos leva até o sinal do horário é o Carlos Félix, novo nosso, o Carlos Félix, cantor, com o tema Fica. E eu vou ficar consigo até às 2 da tarde, não se esqueça.

0: Muito boa tarde, é meio-dia.
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3: Cinco horas em Portugal Continental e na Madeira, são quatro nos Açores. E desta hora em destaque nas notícias.
4: Vamos já em direto para o Jamor, que tem portas abertas para a entrada dos adeptos que vão ver o Portugal-Chile daqui mais de uma hora, é às 6h45. Acompanhamos também a Marcha do Orgulho em Lisboa, este ano sob o tema Nem Silêncio, Nem Medo. Em Espanha, milhares de pessoas reúnem-se em Madrid à espera da vigília do Papa Leão XIV.
3: Nesta altura, em Ponta Delgada, estão 18 graus, 19 no Porto, 22 no Funchal, 23 em Coimbra, 24 em Lisboa e 26 em Faro. As notícias às 5, a edição é de Rita Fernandes.
4: Portas abertas no Jamor, contagem decrescente para ver a seleção, jogo marcado para as 6h45, Portugal vai jogar com o Chile, jogo de preparação para o Mundial. No Jamor, no Estádio Nacional, está o repórter Walter Madureira. Boa tarde, Walter. Qual é o ambiente que se vive por aí esta hora?
5: Muito boa tarde. As portas do Estádio Nacional, do Estádio do Jamor, já estão abertas. Há a lotação esgotada anunciada por parte da Federação Portuguesa de Futebol. As primeiras pessoas vão começando a ocupar os seus lugares. Foram distribuídas bandeiras de Portugal, também cartolinas para tentar criar aqui um grande ambiente neste que é o penúltimo jogo antes de Portugal viajar para o Campeonato do Mundo. É um encontro frente ao Chile. Um Chile que está em profunda reformulação. É uma seleção muito jovem que não vai marcar presença na fase final do Campeonato do Mundo e que será também para teste, para dar minutos para colocar os jogadores sob observação de Roberto Martínez. Ele ontem na conferência de imprensa disse que mais do que ganhar, este será um jogo, um teste para dar minutos, para tentar equilibrar uma seleção que chega aqui com diferentes enquadramentos, jogadores que jogaram mais de 4 mil minutos, que tiveram épocas desgastantes acima dos 50 jogos e outros que nem tanto utilização tiveram. O ambiente é um ambiente diferente daquele que se viveu aqui há algumas semanas atrás, na Taça de Portugal, entre Sporting e Torriense. Hoje há um ambiente mais descontraído, mais leve até nas questões de segurança. Ainda assim, quem está a pensar vir para o Jamor, é melhor fazer-se ao caminho porque os acessos à mata estão muito congestionados. Quer quem vem de Lisboa, quer mesmo quem vem da zona de Cascais, prepare-se porque vai encontrar algumas filas de trânsito. O jogo começa a 6h45 e, claro, terá relato na Antena 1.
4: Emissão de desporto que arranca logo depois das notícias das 6 da tarde. Walter Madureira, que está no Estádio Nacional para acompanhar este jogo, Portugal-Chile, às 6h45. A pensar no jogo da seleção, mas também nos Santos Populares, está a comunidade portuguesa de Dudelange, no Luxemburgo. Foi por lá que passou o Presidente da República, António José Seguro, visita o Luxemburgo como parte das comemorações do Dia de Portugal. É uma viagem que está a ser acompanhada pelo enviado especial de João Alexandre. O Presidente da República foi recebido por centenas de portugueses, João.
6: Numa praça onde todos os anos se assinala, se celebra o Santo António. E foi isso que Joaquim e Margarida, imigrantes, vieram também fazer, foi celebrar o Santo António e aproveitaram. Joaquim, muito boa tarde, está cá há quase 30 anos, aproveitaram para cumprimentar também o Presidente da República.
7: Exatamente.
6: Foi esse momento.
7: Foi um momento, acho que bom para a comunidade portuguesa aqui no residente do Dudelange, ser visitado pelo Presidente da República, é sempre uma honra e acho bom.
6: É uma visita com muito significado, é uma visita que acontece logo no início do mandato de um novo Presidente. É simbólico para os portugueses aqui emigrados?
7: Sim, é sempre bom receber o Presidente estando do país e acho que toda a gente fica feliz por ver o Presidente connosco aqui.
6: E a verdade é que António José Seguro cumprimentou muitas dezenas de pessoas aqui, foi solicitado para tirar fotografias, para abraços, para cumprimentos. Margarida, foi importante contar aqui com a presença do Presidente da República, que foi muito bem recebido, de uma forma muito efusiva.
8: Sim, para nós os portugueses é sempre mais expressivo, porque estamos longe do nosso país e E pronto, dá-nos outro valor que talvez se estivéssemos em Portugal não daríamos.
6: A festa vai decorrendo, é Santo António e há também de contar com o jogo da seleção portuguesa.
4: Uma festa acompanhada pelo enviado especial João Alexandre nesta viagem do Presidente da República ao Luxemburgo. É uma das partes das comemorações do Dia de Portugal. António José Seguro foi ao Parlamento do Luxemburgo. Ele elogiou a forma como a comunidade portuguesa tem sido integrada no país. O Presidente da República está no Luxemburgo e perante os deputados elogiou a integração da comunidade portuguesa.
0: A forma como esta comunidade tem sido integrada, valorizada, incentivada a participar na vida económica, social, cultural e política do Luxemburgo merece o meu maior reconhecimento. Cabe-me também hoje testemunhar que, fruto dessa abertura e confiança mútua, se criaram laços profundos entre os nossos dois países. A diáspora é um elemento essencial de Portugal, projeta o país no mundo, reforça a sua influência internacional e cria pontes económicas, culturais, científicas. Portugal faz da soma de todos os portugueses, aqueles que habitam em Portugal e aqueles que a vida trouxe até países europeus e outros.
4: A mensagem deixada por António José Seguro no Parlamento do Luxemburgo. O Presidente da República está no país no arranque das comemorações do Dia de Portugal. Nem silêncio, nem medo, é com este lema que sai à rua a Marcha do Orgulho em Lisboa. É uma iniciativa que assinala a visibilidade da comunidade LGBT neste que é o mês do orgulho. Esta marcha, que acontece na zona da Baixa da cidade de Lisboa, está a ser acompanhada pela repórter Sandra Henriques. Boa tarde, Sandra. A marcha já começou o percurso?
9: Deverá estar prestes a começar. As pessoas ainda estão aqui concentradas. Há pessoas de todas as idades, há também famílias, muitas bandeiras LGBTI+. E há pessoas de várias idades, mas eu estou aqui com um grupo jovem, com a Carolina, que tem aqui uma bandeira muito especial. Que bandeira é esta?
10: Olá, boa tarde. Esta bandeira que tem uma vila no meio é a bandeira Salfica, que é a bandeira de mulheres que amam mulheres. Neste caso também tenho dois personagens de uma série, que é a Kane, que é a Caitlyn e a Vi, que são lésbicas na série, elas são as personagens principais. Pronto, sim, eu decidi juntar os dois porque eu e o meu grupo de amigos, para além de sermos LGBT, também somos um pouco uns nerds e pronto, foi essa a ideia.
9: O ano passado também vieram, porque é que decidem vir a juntar-se a esta marcha?
10: Primeiramente acho que é um momento de convívio muito bonito, não só estar com amigos, mas ver esta multidão de pessoas que têm uma experiência parecida na vida, e também acho que cada vez é mais importante, visto que vemos alguns dos nossos direitos terem um retrocesso, ou pelo menos a falarem sobre um retrocesso. Acho que era algo que não se via há alguns anos e agora vemos mais recorrentemente.
9: Isso assusta um bocadinho, sendo jovem, tendo uma vida pela frente?
10: Sim, claro que sim, assusta. Acho que haver um retrocesso no Parlamento e na Assembleia é um pouco complicado mesmo, até hoje em dia, não sabemos o futuro, mas é triste sim e é frustrante ouvir pensamentos em começar com esse tipo de retrocesso, sim.
9: Muito obrigada, Carolina, que está aqui com um grupo de amigos para participar nesta marcha, que parte do Marquês de Pombal, faz toda a Avenida da Liberdade e vai terminar no Terreiro do Paço.
4: Sandra Henriques, nas ruas de Lisboa, a acompanhar a Marcha do Orgulho, uma iniciativa que assinala a visibilidade da comunidade LGBT. Todos os anos esta marcha sai à rua neste que é o mês do orgulho. Este ano a Marcha do Orgulho tem como lema nem silêncio, nem medo. Em Espanha, milhares de pessoas esperam o Papa Leão XIV para a vigília de mais logo, em Madrid. É lá que está a enviada especial Diana Craveiro a acompanhar esta que é a primeira viagem do Papa Leão XIV a um país da União Europeia. Diana, a praça onde estás continua a encher-se para ouvir o Papa mais logo?
11: continua a encher-se e não param de chegar pessoas. O ambiente tem estado bastante animado porque há aqui vários televisores que estão a passar vídeos que estão relacionados com a visita do Papa e também o hino, e já há apresentadores neste palco que têm estado a interagir com os jovens que aqui estão e já disseram que esperam que haja aqui jovens com certezas, mas também perguntas, porque é muito, muito importante pensar. Até o Papa chegar aqui vai havendo vídeos e também atualizações para começar esta vigília. Neste momento este televisor está a ser seguido também por pessoas mais velhas que vêm até aqui para tentar ver de perto o Papa. Eu falei há pouco com um peregrino italiano, o Paulo, que fez o caminho de Santiago e que veio diretamente para aqui. Ele fala num momento emocionante e numa oportunidade única.
12: Para mim é a primeira vez que verò il Papa, e depois essere arrivato a Santiago come una visita religiosa e spirituale, un cammino spirituale, vedere il Papa è il culmine della questa visita. E poi io porto nel mio cuore la Spagna e è il migliore che poteva avere, sì.
11: Por aqui continuam a chegar pessoas, ouvem-se gritos de esta é a juventude do Papa, penso que são audíveis. Os jovens estão divididos por setores ao longo desta avenida que se estende por centenas de metros e ao fundo há um palco onde o Papa vai falar aos jovens esta noite.
4: Diana Craveiro, a enviada especial da RTP Antena 1 a Madrid, ela acompanha a visita do Papa Leão XIV a Espanha, o Papa que vai ficar em Espanha até à próxima sexta-feira, ele que nas últimas horas já falou perante o rei Felipe, elogiou as opções políticas de Espanha, opções de compromisso pela paz e para com o direito internacional, dirigiu também uma mensagem aos líderes mundiais para que ouçam os apelos de paz pelo mundo. A esta hora, no Jamor, fala Roberto Martínez. Vamos ouvir as palavras do selecionador nacional antes do jogo de daqui a pouco.
13: Com muita qualidade, mas responsabilidade. Isso faz que estejam muito comprometidos, chegaram muito bem. Acho que conseguiram todos desligar daquilo que foi uma época exigente e agora adoram vestir a camisola da seleção e estamos a queimar etapas com a nossa preparação. Fico muito, muito satisfeito com o trabalho feito durante os últimos dias e hoje é um dia importante para continuar com essa preparação.
14: O plano moral, imagino que seja bom. Há já aqui uma certa ansiedade à medida que nos vamos aproximando da viagem para os Estados Unidos, sente isso?
13: Não, temos o plano muito bem estruturado. Acho que o jogo hoje é muito importante também para sentir a força dos nossos adeptos. Um Jamor, histórico Jamor esgotado, ajuda muito para essa preparação psicológica e tudo aquilo que nós queremos atingir durante o Mundial. E depois Leiria, também um jogo diferente, adversário diferente, uma preparação diferente, mas que precisamos dela antes de ir aos Estados Unidos. Então, os jogadores estão tranquilos, com muito foco naquilo que precisam de fazer no relvado, com aquilo que nós precisamos de sincronizar como equipa, que é nova, porque chegamos a uma semana e estou muito satisfeito com a atitude, que é o primeiro passo para construir uma equipa.
4: As palavras de Roberto Martínez, confiante o selecionador português, cerca de uma hora desse jogo, Portugal Chile no Jamor às 6h45.
15: Um jogo que vamos também acompanhar aqui em emissão especial. Rita Fernandes com as notícias às 5 na RTP Antena 1, em simultâneo com a RTP Antena 1 Madeira, Açores e Mundo. 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
18: Meio-dia, 14 minutos. Olá, meus amigos, muito boa tarde. E juntos iniciamos aqui a terceira hora do seu Super Sábado. Hoje, sábado, dia 6 deste mês de junho. Quanto tempo para o dia de hoje? Dia solheiro, agradável, máximas nos 77 graus. Para amanhã, ou para esta noite primeiro, o céu vai estar nublado, com possibilidades de chuva fraca, mínima 63. Agora sim, amanhã, domingo, mistura de sol e nuvens, vento a soprar até 10 milhas por hora, máximas 82. Para amanhã à noite, céu nublado, com alguma chuva fraca, pinga aqui, pinga ali, mas mínimas nos 53 graus.
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18: Agora sim, informação do câmbio. O dólar vale na zona euro 86 cêntimos. No Brasil, R$5,17. Cabo Verde com 96 escudos.
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18: A umidade relativa do ar, neste momento, 67%. Quanto ao horário das marés, a maré alta irá estar connosco ao meio-dia mais 52 minutos e baixa às 6 horas, 4 minutos da tarde. A temperaturas no exterior, Hyannis com 73 graus, 85 em Lowell, 84 na cidade de Boston, 89 em Newark, 78 em Falueva, 77 em Pibiria, 86 em Hartford, Connecticut. Orlando com 89 graus, Providência 84, 84 também em Newtonton, New Bedford 77 graus e Quebec, Canadá com 59.
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Terceira hora do seu Super Sábado, a iniciar com um grande romântico Rolling Iglesias e o tema Amor, Amor, Amor. Se não os ouvintes estão na estrada, fica a saber que na 93 Norte, entre a Frontchurch Road e a entrada para William T. Marcy Boulevard, o trânsito está muito lento. Em casa, no trabalho na estrada, este é o seu Super Sábado, as canções do seu fim de semana. Eu sou Dionísio, a fazer-vos companhia até às 2 da tarde. Agora, amanhã é sempre longe demais, um tema gravado pelo Rádio Macau, uma expressão do Cigano Estouro.

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E uma vez mais, boa tarde. Estamos a ouvir os acordes finais do Jorge Ferreira. Beijinhos à pressa, não dá. Eu disse mesmo que não dá. Beijinhos com calma e assim também tem outro sabor, não é? E à 1h45 da tarde, Portugal vai jogar um jogo amigável com o Chile. Roberto Martínez promove algumas surpresas no 11 de Portugal, frente ao Chile, o primeiro particular da preparação para o Mundial. Sendo assim, para iniciar o 11 da nossa seleção, vai ser com José Sá, Nelson Semedo, Rubem Dias, Renato Veiga, Cancelo, Samuel Costa, Bernardo Silva e Bruno Fernandes, Francisco Conceição. E as pontas de lança afiadas para a baliza vai ser Cristiano Ronaldo e Rafael Leão. Ficamos agora musicalmente com Alá Transmontano, um dos cartões de visita, musicalmente falando, do Arlindo Andrade.

0: Estamos agora a 20 minutos da 1 da tarde, ouvimos um dos temas mais emblemáticos de Rei Roberto Carlos, a canção Quando, que foi o tema principal do filme de Roberto Carlos em Ritmo de Aventura de 1969. Uma curta pausa, voltaremos com mais música. Até já.
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0: Junto de estamos a caminhar para o final desta terceira hora do seu Super Sábado de hoje. Tony Carreiro, só com ele e mais ninguém. Morreu hoje sábado, dia 6 de junho, aos 93 anos, Bernadette Chirac, viúva do antigo presidente francês Jacques Chirac e figura marcante da vida política e institucional de França. Durante várias décadas, a informação foi avançada pela sua filha Claude Chirac.
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E pronto, meus amigos, termina aqui a terceira hora do Super Sábado. Terminamos com a dupla Zezé Camargo e Luciano, uma breve do automobilismo. Kimi Antonelli manteve a sua impressionante forma ao garantir hoje pole position para o Grande Prémio de Mónaco. Numa qualificação intensa e repleta de emoção no circuito de Mónaco, o líder do campeonato assinalou a sua melhor volta de sempre.

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3: 6 horas em Portugal Continental e na Madeira, são 5 nos Açores. Esta hora no topo da atualidade, Rita.
4: Atenções, no Jamor ouvimos já o 11 de Portugal para defrontar o Chile. A RTP, a SIC e a TVI chegaram a um acordo com a FIFA, vão transmitir 20 dos jogos do Mundial. No Luxemburgo, no arranque das comemorações do Dia de Portugal, António José Seguro elogia a integração da comunidade portuguesa.
3: E nesta altura, em Ponta Delgada estão 18 graus, 19 no Porto, 22 no Funchal, 23 em Coimbra, 24 em Lisboa. E Faro com 26 graus. As notícias às 6, a edição é de Rita Fernandes.
4: Sem mais demoras, seguimos em direto para o Jamor, palco do Portugal-Chile. Fernando Eurico, boa tarde. Qual é o 11 inicial da seleção portuguesa?
5: Muito boa tarde, José Sá, o guarda-redes. Depois, na linha defensiva, Nelson Semedo à direita, João Cancelo à esquerda. Os centrais, Renato Veiga e Rubem Dias. Depois, no meio-campo, Samu Costa, Bruno Fernandes e Bernardo Silva. E na linha da frente, Francisco Conceição, Rafael Leão e Cristiano Ronaldo. É este o 11 de Portugal, Ronaldo, que faz aqui no Estádio Nacional o primeiro jogo enquanto sénior. É uma estreia também do capitão de Portugal, que já leva 41 anos de idade. O árbitro da partida italiano, Luca Zeffirelli. Portugal, Chile, Portugal começa aqui a preparar a fase final do Campeonato do Mundo na América do Norte. Já o Chile vai apenas ser observador dessa grande competição. O estádio está a encher-se e, portanto, vamos ter para esta partida ensolarada casa cheia.
4: Fernando Eurico no Jamor, já depois deste noticiário arranca a emissão de desporto. No Estádio Nacional falou Roberto Martínez, o selecionador português, elogia o grupo e está confiante para o Mundial.
6: Nós temos um grupo de jogadores com muita qualidade, mas responsabilidade. Isso faz que estejam muito comprometidos, chegaram muito bem. Acho que conseguiram todos desligar daquilo que foi uma época exigente e agora adoram vestir a camisola da seleção e estamos a queimar etapas com a nossa preparação. Fico muito, muito satisfeito com o trabalho feito durante os últimos dias e hoje é um dia importante para continuar com essa preparação.
4: As últimas palavras de Roberto Martínez antes de a equipa entrar em campo. Portugal-Chile jogam às 6h45. A RTP, a SIC e a TVI chegaram a um acordo com a FIFA, vão transmitir 20 dos jogos do Mundial, incluindo todos os jogos de Portugal, também o jogo de abertura, as duas semifinais e a final da competição. A Rádio Pública vai transmitir todos os jogos de Portugal, com emissões especiais na RTP Antena 1 e também na RTP Mundo. Também os jogos de Cabo Verde têm emissões especiais na Rádio RTP África. A pensar no jogo da seleção e também nos Santos Populares, está a comunidade portuguesa de Dudelange, no Luxemburgo. Por lá passou António José Seguro, que visita o país como parte das comemorações do Dia de Portugal. É uma viagem que está a ser acompanhada pelo enviado especial João Alexandre. O Presidente da República foi recebido por centenas de portugueses num dia que arrancou mais cedo.
7: Primeiro na cidade do Luxemburgo, onde o encontro com o ministro dos Negócios Estrangeiros luxemburguês se transformou num passeio pela cidade. Depois, à chegada a Dudelange, onde a apresentação de um livro foi antecedida por um ambiente de apoteose. A receber o Presidente da República, centenas de portugueses a participar nas festas de Santo António, a aguardar pelo jogo da seleção portuguesa, que iria ser transmitido no ecrã gigante, mas também a aguardar a chegada do chefe de Estado.
8: Juca, mais conhecido por Juca.
7: Vivem cá?
8: Vivo.
7: Há quanto tempo?
8: 33 anos.
7: Quantos presidentes da República já viram cá portugueses?
8: Aqui, nenhum ainda, é o primeiro.
7: Importante esta visita?
9: É sim. Acho que sim.
7: Eu gostava de dizer ao Presidente
9: que faça boas coisas para Portugal e pelos imigrantes.
0: Por exemplo, ainda não sei, eu ainda não o conheço ainda muito bem. Eu já ouvi falar muito dele, mas ainda não o conheço muito bem. Que faça alguma coisa que a gente veja.
9: Vieram por causa da festa?
10: Eu só vi mesmo de passagem. Entretanto, olha, me disseram que vinha o presidente, eu disse, vamos ficar por aqui, vamos também esperar.
7: Durante largos minutos, o presidente da República cumprimentou vários dos portugueses emigrados, alguns deles há várias décadas no território luxemburguês. Foi cumprimentando, foi acenando, foi tirando fotografias. Um clima de autêntica festa. Num primeiro banho de multidão do presidente da República, numa visita com muito simbolismo à mistura, num país onde a comunidade portuguesa é a mais significativa.
4: E por isso é a escolha do Presidente da República para fazer parte do programa das comemorações do Dia de Portugal. António José Seguro está no Luxemburgo, falou também perante os deputados do Parlamento e elogiou a integração da comunidade portuguesa no país. Nem silêncio, nem medo, é com este lema que está nas ruas a Marcha do Orgulho, em Lisboa. É uma iniciativa que assinala a visibilidade da comunidade LGBT neste que é o mês do orgulho. Um dos nomes que organizam a marcha, Hélder Bértolo, dá voz à mensagem das centenas de pessoas que estão nas ruas.
11: Não queremos estar, nem queremos voltar para os armários e, portanto, é uma forma de mostrarmos que estamos visíveis, que não temos motivos para ter vergonha, daí o orgulho. Não é? E também orgulho de ter passado por muita coisa, não é? Ter passado por fogueiras onde éramos queimadas, ter passado por muitos países onde ainda somos criminalizadas, somos levadas para a prisão, somos condenadas à morte, e portanto é um momento para dizermos que estamos cá, existimos e não vamos ter medo nem nos vamos calar.
4: Hélder Bértolo, um dos nomes que organizam a Marcha do Orgulho, que está esta tarde pelas ruas de Lisboa.
3: Rita Fernandes com as notícias às 6 na RTP Antena 1, simultâneo com a RTP Antena 1, Madeira e Açores e Mundo. 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
14: Muito boa tarde, 1:08, entramos nesta que é a última hora do espaço hoje do seu Super Sábado e olhamos uma vez mais o tempo para o dia de hoje, dia solheiro, máxima 77 graus, para esta noite nublado, com possibilidades de chuva fraca, mínima 63. Para amanhã vamos ter mistura de sol e nuvens com vento a soprar. Até 10 minhas horárias, máximas 82 e mínima amanhã à noite, nos 53 com um céu muito nublado.
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14: Informação cambial, dólar vale na zona euro 86 cêntimos, no Brasil 5 reais e 17 centavos, Cabo Verde com 86, peço desculpa.
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14: A umidade relativa do ar, neste momento 72%, quanto às marés, maré baixa irá estar em New Bedford às 6 horas 44 minutos e a alta está a passar neste preciso momento. A temperaturas no exterior, Hyannis com 74 graus, 87 em Lowell, 87 também em Boston e 91 em Newark, New Jersey, 80 graus em Fall River, 80 também em Peabody, 88 em Hartford, Connecticut, e o mesmo acontece em Orlando, 86 em Providence, New Bedford com 79, tanto no 85 e Quebec, Canadá, com 60 graus.
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Então nós olhamos o relógio, 1:17, seja bem-vindo a esta que é a última hora do Super Sábado. Há pouco ouvimos o Nelson Freitas, que estamos a vir neste momento, e o Nuno Ribeiro no tema Não Deixa. Passagem para o John Medeiros, que vai estar já amanhã no Dia de Portugal em Rhode Island, e todo o mundo é convidado, claro, para estar amanhã com ele e toda a festa em si do Dia de Portugal, que a Camões das Comunidades da WGT hoje vai estar a transmitir em direto e também amanhã domingo.

E depois do John Medeiros, ontem já falamos nisso, mas ontem também deixou nos nosso ex-colega aqui de rádio, 42 anos no programa Caminho para Cabo Verde, Jorginho, além de ser um locutor, era um cantor de excelência. Recordamos na Chica. A nossa emissão vai até às 14h. E obrigado por estar desse lado connosco.

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Estivemos em alguns minutos com o Comboio da Saudade, na voz do Mark Dennis. Relembro que hoje começam as festas do Dia de Portugal, Gamos Dia das Comunidades. Esta semana vai ser em Providence, na próxima semana em Fall River e na semana após será na cidade de New Bedford. Depois de Mark Dennis, Isto é Portugal, um tema para Ciro Cruz, Rádio Funk e também com Billy. Boa tarde, está na estrada, muito boa viagem. Este é o seu Super Sábado.

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1: 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E pronto, estamos a chegar aqui à bonita cidade de Falova.
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Quem não te conhece, que te compra, a voz do Tony Borges nesta ponta final da emissão de hoje do Super Sábado, 6 deste mês de junho. Ficamos agora com A Noite das Sete Colinas, um grande tema para uma grande voz, um grande senhor da música, sem dúvida. O nome dele é Paulo Gonçalves.

E dentro de alguns minutos vai ter início o jogo de caráter particular entre Portugal e Chile, encontro de preparação para o Mundial deste ano. Do Paulo Gonzo passamos para outro grande senhor da música em Portugal, o pai do rock and roll, o tema Bailey e o Rui Veloso. Boa tarde.

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E pronto, meus amigos, termina aqui a emissão de hoje do Super Sábado. Hoje, 6 deste mês de junho, aqui deste lado esteve Dionísio Garcia, com aquele gosto imenso de estar consigo e saber que contamos consigo também deste lado. Pedro é Brinhosa com a Culto do Dinheiro e vamos terminar com o Jucher, um tema, digamos, para as morenas que estão a ouvir neste momento a rádio. Eu volto na próxima segunda-feira para começar as emissões noturnas, tudo novamente. Até lá, um grande fim de semana, feliz dia de Portugal e os caminhos todos este fim de semana leva a Providência. Um abraço, boa noite. Aliás, boa tarde.

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3: Continuação de Bom Sábado, fica agora com a previsão do estado do tempo. Hoje, conto com períodos de céu parcialmente nublado durante o dia e o aparecimento de algumas nuvens de vez em quando durante a noite. O vento vai soprar de sul-sudoeste entre 10 a 20 milhas por hora, rodando depois para sudoeste entre 10 a 15 milhas por hora para a noite. Para a área de New Bedford, a temperatura máxima será de 81 graus e a mínima de 63 graus. Para amanhã, prevê-se uma manhã de sol com aumento de nebulosidade e a possibilidade de algumas trovoadas dispersas mais tarde. Existe 50% de probabilidade de ocorrência de chuva. Durante a noite, o céu estará muito nublado ao início, tornando-se parcialmente nublado após a meia-noite. O vento vai soprar de oeste entre 10 a 15 milhas por hora, rodando depois para norte com a mesma intensidade para a noite. Para a área de New Bedford, a temperatura máxima será de 82 graus e a mínima de 53 graus. Obrigado por continuar a ouvir a sua rádio de sempre e bom fim de semana.
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Espero que continue a ter um bom sábado connosco. Não se esqueça que às 6 horas iremos acompanhar as festas do Dia de Portugal em Rhode Island, com Carlos Félix no estúdio e Melanie Teixeira e Jorge Moraes no 195 District Park em Providence. Entretanto, haverá também muito para ver no Facebook da sua 97.3. Boa tarde e bom fim de semana.

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Dias, boa tarde. Sábado é dia de meter mãos à obra. É aquela tarde ideal para se fazer de tudo um pouco. Guarde lá as ferramentas por um minuto. Aumente o rádio. Vai ver que com a banda sonora certa aqui da 97.3, essas tarefas até se fazem com um sorriso na cara. Bom fim de semana.

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0: 71 graus e a mínima de 63 graus. Para amanhã, prevê-se uma manhã de sol com aumento de nebulosidade e a possibilidade de algumas trovoadas dispersas mais tarde. Existe 50% de probabilidade de ocorrência de chuva. Durante a noite, o céu estará muito nublado ao início, tornando-se parcialmente nublado após a meia-noite. O vento vai soprar de oeste entre 10 a 15 milhas por hora, rodando depois para norte com a mesma intensidade para a noite. Para a área de New Bedford, a temperatura máxima será de 82 graus e a mínima de 53 graus. 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
1: Continuação de Bom Sábado, fica agora com a previsão do estado do tempo. Hoje, conto com períodos de céu parcialmente nublado durante o dia e o aparecimento de algumas nuvens de vez em quando durante a noite. O vento vai soprar de sul-sudoeste entre 10 a 20 milhas por hora, rodando depois para sudoeste entre 10 a 15 milhas por hora para a noite. Para a área de New Bedford, a temperatura máxima será de 8.

Continue na nossa companhia neste sábado. Lembre-se que às 6 da tarde viajamos até Rhode Island para acompanhar as comemorações do Dia de Portugal. O Carlos Félix comanda a emissão em estúdio e a Melanie Teixeira e o Jorge Moraes trazem-nos toda a atmosfera em direto a partir do 195 District Park, em Providence. Boa tarde e excelente fim de semana. Hoje em tempo...

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Eu sei que se fala muito em passeios e sofás ao sábado, mas a verdade é que nem toda a gente tem um fim de semana livre. Por isso, se está a trabalhar neste preciso momento, este momento é inteirinho para si. Um grande abraço de força aqui da equipa da 97.3. Estamos consigo a dar aquele empurrãozinho para que o turno passe a voar. A música não para.

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1: Continuação de Bom Sábado, fica agora com a previsão do estado do tempo. Hoje, conto com períodos de céu parcialmente nublado durante o dia e o aparecimento de algumas nuvens de vez em quando durante a noite. O vento vai soprar de sul-sudoeste entre 10 a 20 milhas por hora, rodando depois para sudoeste entre 10 a 15 milhas por hora para a noite. Para a área de New Bedford, a temperatura máxima será de 81 graus e a mínima de 63 graus. Para amanhã, prevê-se uma manhã de sol com aumento de nebulosidade e a possibilidade de algumas trovoadas dispersas mais tarde. Existe 50% de probabilidade de ocorrência de chuva. Durante a noite, o céu estará muito nublado.

0: Ao início, tornando-se parcialmente nublado após a meia-noite. O vento vai soprar de oeste entre 10 a 15 milhas por hora, rodando depois para norte com a mesma intensidade para a noite. Para a área de New Bedford, a temperatura máxima será de 82 graus e a mínima de 53 graus. 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

O seu sábado fica melhor com a nossa companhia. Só para lhe lembrar, às 6 em ponto ligamos a Rhode Island. Vamos celebrar o Dia de Portugal com o Carlos Félix no estúdio e a dupla Melanie Teixeira e Jorge Moraes em direto do 195 District Park, em Providence. Entretanto, no Facebook da sua rádio há muito também para ver, por isso fique atento. Tenha uma ótima tarde e um fim de semana espetacular.

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0: pessoas que
1: estão... Um olá muito especial a quem está a trabalhar neste sábado. Mas olhe para o lado positivo. Nós estamos aqui a fazer-lhe companhia. Concentre-se no que tem a fazer, que nós tratamos de manter a boa onda como som de fundo. Bom fim de semana com a sua rádio de sempre que o acompanha desde 1975.

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1: Continuação de Bom Sábado, fica agora com a previsão do estado do tempo. Hoje, conto com períodos de céu parcialmente nublado durante o dia e o aparecimento de algumas nuvens de vez em quando durante a noite. O vento vai soprar de sul-sudoeste entre 10 a 20 milhas por hora, rodando depois para sudoeste entre 10 a 15 milhas por hora para a noite. Para a área de New Bedford, a temperatura máxima será de 81 graus e a mínima de 63 graus. Para amanhã, prevê-se uma manhã de sol com aumento de nebulosidade e a possibilidade de algumas trovoadas dispersas mais tarde. Existe 50% de probabilidade de ocorrência de chuva. Durante a noite, o céu estará muito nublado ao início, tornando-se parcialmente nublado após a meia-noite. O vento vai soprar de oeste entre 10 a 15 milhas por hora, rodando depois para norte com a mesma intensidade para a noite. Para a área de New Bedford, a temperatura máxima será de 82 graus e a mínima de 53 graus. Obrigado por continuar a ouvir a sua rádio de sempre. E bom fim de semana.
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Novamente, votos de muito bom sábado. E digam-me lá a verdade. Há por aí cheirinho a bolo caseiro a sair do forno? O sábado à tarde tem destas coisas. De repente, dá-nos uma vontade de ir para a cozinha inventar. Se está com as mãos na massa a preparar um lanche especial para a família ou a adiantar a sobremesa de amanhã, limpa as mãos ao avental e aumenta aí o volume. A 97.3 é aquele ingrediente secreto que falta para a receita ficar mesmo no ponto. Bom fim de semana connosco.

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Na 97.3, a porta está sempre encostada e não precisa de cerimónias. Eu sou o Nuno Martins e estou consigo neste sábado. Bom fim de semana.

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Às 6 da tarde, as atenções aqui na rádio viram-se para as festas do Dia de Portugal em Rhode Island, no 195 District Park, em Providence. Não se esqueça de espreitar também o Facebook da sua 97.3. Boa tarde e um ótimo fim de semana.

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Sense. E lá temos o Jorge Moraes e a Melanie Teixeira que nos vão trazer a imagem sonora daquilo que se vive por lá. Fique por aí.

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1: A voz que o acompanha, agora na rádio, Carlos Félix.
2: Obrigado por estar connosco neste sábado. Estão a decorrer as festas do Dia de Portugal, Camões e comunidades portuguesas no estado de Rhode Island. As festividades acontecem no 195 District Park em Providence.

0: Continuação de Bom Resto de Sábado com a 97.3. Estamos então a acompanhar as festas do Dia de Portugal em Rhode Island, no 195 District Park, em Providence. Agora, ao encontro de Jorge Moraes e Melanie Teixeira.
1: Ora viva, Carlos e amigos ouvintes. Cá estamos em direto nesta primeira reportagem para a rádio desde o 195 District Park, aqui no coração de Providence, nas comemorações do Dia de Portugal, de Camões e das Comunidades. Uma noite que promete. Vamos ter aqui muita música, para já com a atuação do grupo Capitalistas. Mais tarde haverá ainda a atuação do arranjo folclórico Senhora de Fátima de Cumberland. Já atuaram o DJ Underground Sun e também o rancho de danças e cantares do Clube Juventude Lusitana. A festa vai terminar esta noite com Joe Cowboy e a sua banda vindos de Nova York, e a festa termina por volta das 21h. Vamos tentar levar o melhor possível o que se passa aqui neste parque. É a minha primeira vez aqui em Providence, neste recinto, e realmente é o lugar ideal para a festa. Nós temos aqui espaço quando queira, temos muitas tasquinhas para comes e bebes, há também o chamado food trucks, os, digamos, restaurantes ambulantes, tem aqui vários, muita música, muita diversão durante este fim de semana. Queira São Pedro que tudo decorra da melhor maneira, porque na realidade temos aqui muito... Temos aqui muito para ver durante o fim de semana. De qualquer forma, daqui a pouco a nossa colega Melanie vai juntar-se aqui à equipa e vamos ter este diálogo de hoje para fazer a reportagem de Providence durante as próximas horas. A reportagem nossa que vai terminar por volta das 20h da noite. A festa termina às 21h neste parque público, portanto não é permitido mais do que até às 21h. Para amanhã está prevista, a partir das 14h, cerimónia na casa do Estado, portanto neste caso no State House em Providence. A parada vai começar às 15h, vai contar também com a presença do futebolista português Vítor Bahia. Haverá também a presença de MG Martins e John Furtado, que são os grandes marshals da parada. Isto amanhã, parada que sai do State House e vem em direção aqui ao 195 District Park. O Arraial terá a presença do rancho folclórico do Crenson Poiskins Club e também de Santo António de Pawtucket. Joey Medeiros vai fechar o espetáculo de amanhã e depois, para encerrar os festejos deste ano, temos então o cortejo da Portugalidade, o chamado Procissão de Tochas, o encerramento também amanhã previsto para as 21h. Muita gente a entrar aqui no 195 District Park, é realmente impressionante porque o tempo está magnífico. Houve uma tarde com calor, mas agora com este pôr do sol está uma fresca muito boa e as pessoas estão realmente aqui a entrar constantemente, até porque alguns trabalharam até às 5, até às 6 e estão a chegar aqui agora para a festa do Dia de Portugal em Providence. Esta é a primeira reportagem desde o 195 District Park. A nossa colega Melanie já estará connosco na próxima edição, ou seja, na próxima reportagem, para que levar também até vós tudo aquilo que se vai passando aqui na festa Dia de Portugal de Camões e das Comunidades em Providence. Carlos Félix e amigos ouvintes, então, até já.
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0: As festas do Dia de Portugal celebram-se este fim de semana no 195 District Park em Providence. São as festas de Rhode Island, onde lá estão o Jorge Moraes e a Melanie Teixeira.
1: Olá, caros, cá estamos novamente, uma vez mais, as nossas saudações desde Providence. No estúdio e a controlar esta emissão está o nosso produtor e diretor de programas, Carlos Félix. Também juntou-se a equipa aqui em Providence, a Melanie. Olá, Melanie, está tudo bem?
2: Olá, Jorge. Olá, Carlos. Por aqui tudo bem, estava a dançar.
1: Ah, pois é. Mas estes óculos ficam-te muito bem.
2: Muito obrigada.
1: Vamos tirar uma fotografia.
2: Vamos tirar daqui a pouco.
1: Acho que seja de noite, não é?
2: Sim, ainda está sol.
1: Ah, está bom.
2: Então,
1: muito bem.
2: Espetacular.
1: Ah, tá. É isso que eu te ia perguntar.
2: Sim, pronto, em Providence, não sei quanto é que está a temperatura, mas está...
1: agradável.
2: Está muito agradável.
1: Tá.
2: Não está abafado, não tem aquela umidade, está muito agradável.
1: Uma bela noite para sair de casa.
2: Sim, ótimo, está ótimo.
1: Muito bem, por falar em sair de casa... Vamos começar aqui para saber o que é que se come e bebe no 195 District Park em Providence. E a Melanie já vai agarrar aqui o microfone.
2: Sabes, Carlos, está na hora do jantar. Temos que comer alguma coisa.
1: É verdade. Foi um dia muito quente e a Melanie também esteve a trabalhar hoje. Melanie, olha, é aqui assim. Vais falar ali com a senhora Maria João Santos, dos Amigos da Terceira. Vamos lá.
2: Pois, muito bem. Nós... vamos aqui à barraca, ou à tasquinha, como quiserem. E ela está a fazer batatas fritas, não é?
1: É batata frita, hein? Olha, aqui cheia de consola, como se diz a minha terra.
2: E não só. Também tem pastéis de bacalhau,
1: Batata frita, pastéis de bacalhau. Haja apetite.
2: Nós já vamos perguntar, porque eu não sei bem o que é que se passa aqui. Boa tarde. Com quem é que estamos a falar?
3: Maria João Santos.
2: E a senhora Maria João, aqui é dos Amigos da Terceira, não é?
3: E a Maria da Presidente, isto aqui é a nossa direção e colaboradores.
2: Pode apresentar, quem é que está aqui?
3: Nós temos o nosso Vice-Presidente, temos as nossas secretárias, uma tesoureira e duas pessoas da direção.
2: E há muita comida por aqui. Quero dizer qual é a menta.
3: Venham para a cidade que não vão passar fome.
2: O que é que tem aqui?
3: Nós temos batata frita, temos pastéis de bacalhau, temos Portuguese stuffy, que é o corroque recheado, à maneira portuguesa, não é só com pão. E temos bifanas, caçoila, sandes de alcatra e sandes de chouriço.
2: Quer explicar como é que é o recheio? Estava a dizer que é a moda portuguesa. Como é que é a moda portuguesa?
3: A moda portuguesa tem que levar chouriço, tem que levar a amêijoa moída, tem que levar delícia, cebola, todos os temperos, não é só pão. Só é por isso que é o Portuguese Stuffy, que é um bocado diferente.
2: Também tem, disse que tinha sandes também?
3: Tem sandes de bifana, de caçoila, de alcatra e de chouriço com pimentos.
2: Quero deixar uma mensagem para todos os ouvintes da WGFD.
3: Para todos os ouvintes, um feliz dia de Portugal e venham a Providence. Temos boa música cá também.
2: Boa comida.
3: E boa comida, não falta nunca.
2: Obrigada.
1: Bem, olha, o cheirinho é bom.
2: Ah, está a cheirar muito bem.
1: Aqueles rissóis de camarão e pastéis de bacalhau, minha nossa.
2: Ai, fiquei indecisa com a Santos de Alcatra.
1: Oh, Melanie, já reparaste o tamanho daquelas manassadas?
2: Vamos lá.
1: Aquilo tem que ser visto no Facebook também, não é?
2: Sim, aquelas são bem grandes.
1: Parece o pneu do automóvel.
2: Ou de um trator.
1: É um trator, também está aí. Não exageres, muito bem. Estamos aqui com uma senhora a fazer malassadas, isto é uma alegria.
2: Tem muitas senhoras a fazerem malassadas. Olá, boa tarde.
4: Boa tarde.
2: E então, o que é que se faz aqui para as malassadas bem grandes?
4: Malassadas da Nossa Senhora de Rosário, a gente faz o melhor que a gente pode. Tem sequer os meus malassadas que a gente está no estado de Rhode Island.
2: Senhora, já venderam muitas hoje?
4: Ah, ainda não está muito pessoal, mas graças a Deus já venderam coisa que está.
2: Já estou a preparar.
4: Estão a preparar, a gente já estava preparado para semanas.
2: Quanto é que custa cada malassada?
4: $4 cada malassada, mas também vale a pena.
2: Pois é, são 4 dólares. os meus são muito mais grandes.
1: Melanie, esta malassada dá para uma família.
2: Dá.
4: Aqui lá as malassadas.
2: Uau. Senhora, a gente vai já apresentar.
1: A gente vai mostrar mais tarde.
4: Vem, vá para cá, que são bem gostosas. Mais gostosas do que qualquer uma em Rhode Island.
1: Olha, estamos aqui mesmo ao lado da igreja da Senhora do Rosário. Falar aqui com a Senhora Luísa, perguntar a ela o que é que se passa aqui. Ou o que é que se toma aqui? Luísa.
5: Boa tarde, Dona Luísa.
2: Boa tarde, Dona Luísa. Somos da WJFD.
5: Oh, tudo bem?
2: E sei que está aqui na Nossa Senhora do Rosário.
5: Sim.
2: E vocês trouxeram, foram as malassadas, as famosas malassadas.
5: Sim, senhora. Sempre, todos os anos, estamos aqui a fazê-las.
2: Elas são muito populares aqui na Nova Inglaterra. Porquê?
5: Olha, não sei, porque isto é uma tradição mais açoriana, porque eu sou do continente e elas começaram, isto aqui já há uns anos estão a fazer. Isso é um tipo mais açoriano. E a gente está envolvida e gosto de estar envolvida para ajudar a nossa igreja e a comunidade.
2: E são umas rodas muito grandes.
5: São, sim.
2: Bem, gostaria de deixar uma mensagem aqui para todos os ouvintes da WTF.
5: Olha, feliz dia de Portugal. E que toda a gente esteja mais envolvidos na nossa comunidade. Precisamos de pessoas com mais força e que isto continue por muitos anos.
2: Muito bem. Obrigado. E o que é que acha do Dia de Portugal aqui neste novo recinto?
5: Eu gosto mais deste lugar de onde a gente estávamos lá no outro lugar. Dá mais aberto e a gente vê mais e temos, penso, mais pessoas a virem. Só que torna-se um bocadinho complicada para as pessoas estacionarem carros.
2: Mas o espaço é enorme.
5: Sim, e ainda bem que mudaram para aqui.
2: Muito bem. Feliz Dia de Portugal.
5: Igualmente,
2: um
5: obrigado.
2: Prazer.
5: Igualmente, obrigado. Olá, Jorge.
1: Tudo bem.
5: Tudo bem.
1: Vamos aqui com um cheirinho amarraçadas e beijinhos em direto, hein? Espetáculo. Maravilha.
2: Foi um prazer, Dona Luísa.
1: Prazer, Dona Luísa. Temos aqui a senhora a fazer amarraçadas. Isto é bom para mostrar em vídeo.
2: A massa está boa.
6: Muito boa, sim.
2: Quer dizer que não pega nas mãos?
6: Pois não, porque a gente tem que molhar no óleo primeiro. Por isso que não molha nas mãos.
2: Como é que se chama?
6: Natália.
2: Natália. O que é que acha do Dia de Portugal aqui em Providence?
6: Eu acho bem.
2: Gosta do novo recinto? Já foi o ano passado.
6: Já vem cá há muitos anos.
2: Sim. Mas antes era no Kennedy Park.
6: Antes era no Kennedy Park,
2: e
6: yes.
2: Agora é aqui. Gosta?
6: Eu gostava mais no Kennedy Park.
2: Yeah. Acha que tinha mais pessoas lá, juntavam-se mais?
6: Penso que sim. Não era tão aberto, era mais...
2: O recinto é maior.
6: Sim.
2: Muito verde.
6: Sim, é bom também.
2: É bonito.
6: Sim.
2: Quer deixar uma mensagem?
6: Corra tudo bem.
2: Feliz dia de Portugal.
6: Sim, feliz dia de Portugal.
2: Obrigada.
6: Prazer.
1: Muito bem, aqui a Igreja Senhora do Rosário de Providence,
2: não é? A Senhora do Rosário, estão a traçar umas malassadas.
1: Olha, venham cá, as malassadas são enormes. Eu acho que uma malassada dá para 4 pessoas, hein? Por isso são 4 dólares cada uma.
2: Se for como o Jorge come, deve ser 4 pessoas.
1: É verdade, é 4 pessoas. A malassada, olha, parece uma pizza, repara bem.
2: Pois é.
1: Não é?
2: Nós vamos apresentar no Facebook. Estejam atentos ao Facebook.
1: As malassadas aqui a bocado. Melanie, temos aqui, antes do próximo intervalo, vamos ali à Irmandade da Trindade de East Providence, também tem aqui a sua tasquinha, falar ali com o senhor e saber o que é que eles têm para ver.
2: Sim, tem muita gente, tem muitas...
1: É verdade.
2: Tem muita gente também. Olha, as malassadas continuam aqui, tem muitas malassadas, embora as filas já estão se formando, e vamos continuar. Agora... Com licença, senhor.
1: Trinity Club diz
2: que não, ele está muito ocupado. Olá, boa tarde, senhor. Bem, obrigado. Tenho o prazer de falar com quem?
7: Meu nome é Cid Costa, do Clube da Trindade, no East Providence.
2: E então, o que é que apresentaram, o que é que apresentam hoje?
7: Hoje temos aqui umas bifanas, temos uma caçula, chouriço com pimentão e galinha Moçambique. Porque, gente, aí também temos... Arroz doce.
1: Arroz?
2: Está bom. Já temos alcatras, malassadas, arroz doce e para além de mais. Então, como é que festejas o Dia de Portugal, para além de fazer, festejava sempre?
7: A gente, justamente, a semana passada era a nossa festa.
2: Sim.
7: A gente vem lá, sou agricultor, para a gente vir para aqui ao stand, se a gente vier, o meu filho é que gosta muito. Olha lá como eu estou a fazer essas coisas.
2: É a primeira
7: aqui
2: vez? Vem?
7: Aqui, yes. É a nossa primeira vez, yes.
1: Yeah. Eu acho que o seu filho é que é o presidente, não é?
7: É o nosso presidente.
1: O seu filho é que é?
7: Não, o presidente é este senhor aqui.
1: Ah, está bem.
7: Mas ele não fala português.
1: Não fala, está bem.
7: O meu filho é presidente da festa, ele é o presidente do clube.
1: Ah, está bem.
7: O meu filho é presidente da festa.
1: E a festa correu bem?
7: Já passou a semana passada. Oh, yeah, foi tudo bem. Olha, foi tudo bem. Mônica de Shiva, mas not too bad.
1: A vida é assim.
7: Yes, think so. O que era?
2: Feliz dia de Portugal e boa sorte.
7: Oh, yeah, thank you very much. Muito obrigado. Thank you. Muito obrigado.
1: Muito obrigado, Sr. Costa.
7: Obrigado.
1: Felicidades para a Irmandade da Trindade.
7: Thank you. Obrigado.
1: Muito bem, Maranhão, antes do intervalo, vamos aqui tentar falar com o Sr. João Medeiros. Se queres uma joalharia boa, sabes como é que é. O João Medeiros está sempre...
2: Onde é que ele está?
1: Ah, ali, ó. A gente não passa, é aqui. Sr. João Medeiros, aqui em direto para a WGFT, está tudo bem?
8: Tudo bem, obrigado.
1: O ambiente está agradável, não está?
8: Olha, aqui estamos aqui no... de Portugal, over here na Fravra.
2: Então, o que é que vai ser para o jantar?
8: Malassada, que vamos comer.
2: Ah, muito bem.
8: Muito bom.
1: Malassada, parece uma pizza aqui.
8: The best malassada.
1: Sr. João, o que é que há de novo na John Medeiros Jewelry?
8: Always something new. Está sempre com as novas.
1: A Melanie está à espera de uma novidade.
8: Era quando ela que passa por lá e a gente
1: fala. Muito obrigado, Sr. João. Obrigado. Viva Portugal.
8: Está mais louco. Está mais louco.
1: Muito bem, Melanie. Já viste? Ainda vai calhar qualquer coisa da John Medeiros,
2: hein? Estamos lá a visitar.
1: Muito bem. Melanie, e vamos ficar por aqui. Vamos fazer um pequeno intervalo. O ambiente está agradável.
2: Está muito bom. Muitas pessoas.
1: Cada vez mais pessoas, é verdade. Eu gosto muito deste lugar.
2: E temos o nosso colega Dionísio a cantar.
1: É, o Dionísio não para, uma máquina. Pronto, é assim. Vamos para o intervalo. Voltaremos daqui a pouco.
2: Falta o Carlos.
1: É, o Carlos disse essas maraçadas. Fugia do estúdio.
2: Carlos, feliz dia de Portugal.
1: Então, até já.
0: Obrigado. 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
1: E cá estamos, Carlos, com a Melanie novamente, agora aqui num lugar muito quentinho, hein?
2: Sim, aqui está quente, mas cheira muito bem.
1: Exatamente. Adivinha o que é que nós estamos a ver aqui?
2: Bem, para além de frango, febras e sardinhas...
1: Ai, minha Nossa Senhora. E nós estamos aqui na tasquinha do Tanta Nichols. Olá, meu amigo, está tudo bem?
3: Graças a Deus.
1: O seu nome é?
3: Emanuel Madeira.
1: Sr. Emanuel Madeira, isto está aqui um calor enorme, você aqui, num dia quente, a fazer sardinhas e bifanas, chega a casa, parece ter um ano na praia, não é?
3: Oh, já, está muito quente aqui agora.
1: É, mas tem aqui um bom aspecto. É só o que tem para vender, é sardinha, frango?
3: A sardinha, frango, bifanas, temos também favas guisadas também, temos chouriço também. Mais o que é que temos ali? Temos vários tipos de sames, águas, várias qualidades. Graças.
1: Muito bem, isto, está aqui muito um bom cheiro, bom calor. Melanie, isto para quem não gosta de frio.
2: Sim, aqui está um calorzinho, dá demais.
1: Vem para aqui fazer um trabalho voluntário e fica animado.
2: O que vale é que já é o final do dia, mas aqui, quando foi às 2, 3 da tarde, foi um trabalho.
1: Muito difícil, muito bem. E agora, Melanie, vais entrar aqui no restaurante e vais falar com aquelas senhoras.
2: Vamos lá, vamos lá. Está a cheirar muito bem. Vamos lá, Gui. Vamos entrar nesta barraquinha e vou... Olá, posso entrar? Já entrei, desculpa lá de interromper. Não, com quem estou a falar?
4: Ah, meu nome é Judith.
2: Judith. E está a representar Taunton?
4: Taunton, Massachusetts.
2: Primeira vez aqui?
4: É, sim, a primeira vez aqui na festa de Dia de Portugal. Tenho muito orgulho de estar aqui hoje. Nós somos açorianas e tenho muito orgulho de estar aqui com os nossos negócios a primeira vez.
2: O Dia de Portugal é muito festejado aqui nos Estados Unidos.
4: É muito festejado e os imigrantes têm que estar celebrando todas as vezes que a gente pode.
2: E o que é que a Taunton trouxe?
4: Sim, a gente as duas está aqui.
2: Vocês têm muita comida.
4: Sim, o meu negócio é Sweet Sophia's. É doces, pasteleireiros, cafés, espresso, crepes. E a minha amiga aqui ao meu lado é o Cantinho dos Açores. O meu é mobile, é um food truck. E o dela é um restaurante que é no... dentro do Taunton Eagles.
2: Ok.
4: Sim.
2: Só nós temos um restaurante aqui e temos uma pastelaria.
4: Sim, senhora.
2: Ah, vocês combinaram, está tudo
4: bem. É o salgado e o doce.
2: Pois é, sim. Podem comer o frango, as sardinhas.
4: Frango,
2: e depois vem a sobremesa.
5: Chocolate com pimenta.
2: Diga?
5: É como um chocolate com pimenta.
4: Sim.
2: É verdade, tem o doce e o salgado.
4: Sim.
2: Então diga-me lá, o que é que apresenta aqui? É crepes?
4: Faz sim, crepes. E faz crepes. Hoje... Este fim de semana é só crepes doce. Normalmente é crepes também tipo de sanduíche com ham, friambre e queijo. E também tem cafés frios e quentes. E depois tem doces que é bolo e recheios dentro. E depois nós temos o que é muito famoso, o meu pedinho de maracujá,
2: estava a namorar.
4: Sim,
2: sim. Tem muito bom aspecto.
4: Sim, é muito famoso o meu pedinho de maracujá, o flan e o arroz doce.
2: Que bom, olha, venham cá, tem jantar e sobremesa.
4: Sim, e agora vai ter que provar o meu maracujá aqui, mesmo no rádio, para saberem...
2: Olha, olha, vou provar.
4: Tem que provar no rádio para dizer como é que é.
2: Se é bom ou não.
4: Ela. Como é? Tenho que provar o meu mousse maracujá para ver se é bom ou não, assim para ficar ainda mais famosa.
1: Eu até aguento o microfone para o Melanie comer à vontade.
2: Sim, o Jorge Braga pode ter uma colherzinha também. Vamos experimentar os dois, Jorge.
1: Isto aqui parece uma degustação de sobremesas.
2: Então eu aguento o microfone para vocês comerem.
1: Vamos embora aqui ao vivo. Isso é o quê?
4: pudim de maracujá.
2: Você espera.
4: É tipo de mousse.
6: É bom. É bom.
4: Sim, digo aos seus amigos todos, é muito bom.
2: Eu adoro maracujá.
4: Sim, as pessoas todas estão ouvindo lá no rádio para virem cá abaixo experimentar o nosso mousse de maracujá e um frango, umas sardinhas, umas bifanas. Venham cá abaixo para visitar a gente. E o café, sim, o café. E a gente também tem margaritas.
6: Ah, tá bom.
4: É, bebidas sem álcool.
6: Uau, tá, aí é bom. Diga uma coisa, vamos estar cá amanhã também?
4: Sim, a gente está aqui a parte do meio-dia amanhã.
6: Olha, aqui no Tanto Niggles, não é? Não falta nada.
4: Não, não falta nada no Tanto Niggles.
2: Tem aqui uma pessoa muito simpática, venham cá para jantar, amanhã almoçar, que vão ficar muito bem servidos.
6: Oh, Melanie, este doce maracujá, não, isso come-se é frio, daqui a pouco está quente.
4: Sim,
2: sim, tem que se comer rápido.
6: Tens de dar pedalada aí, vá lá.
2: Anda lá.
6: Não, está bom, para mim está bom. Muito bem, enquanto a Melanie come aqui o pudim de maracujá, vamos dar aqui. Muito obrigado, minha senhora. Um bom dia de Portugal.
4: Obrigado. Bom dia de Portugal para todos os imigrantes e todos os portugueses.
6: Está bem. A gente logo vai tomar uma margarida sem álcool.
4: Sim, vem.
6: Muito obrigado.
4: Obrigado.
2: Pronto.
6: Uma margarida sem álcool. Melanie, margarida sem álcool.
2: Também é bom, não faz mal à cabeça.
6: Pergunta se eles fazem Melanie sem álcool.
2: Melanie.
6: Mas não há bebida Melanie. Não há. Pronto.
2: Muito obrigada.
6: Muito obrigado. O ambiente está muito animado. Muito obrigado aqui ao Tanto Niggles. Vamos dar mais uma voltinha, Melanie. Há aqui muita gente. Nós temos que fazer aqui algumas curvas. Isto não há...
2: Isto não precisa... Estou aqui. Estamos aqui. Muita gente aqui.
6: Estamos a fazer ginásio para a semana inteira. Acredita que isto está bom.
2: Vamos lá continuar.
6: Quando acabarmos, estamos prontos para a seleção. Muito bem, temos aqui mais, olha, tem que ser aqui deste lado, aqui é... Não, eu não posso comer muito, senão me deixo de trabalhar. Nós temos aqui a tenda da comissão e vamos tentar entrar aqui para falar também com elementos que fazem parte da comissão. E, por exemplo, enquanto a Melanie está aqui com o seu maracujá, isto é o quê? Isto não é a Escolimé?
2: Matos Bakery, com as famosas pastéis.
6: Pastéis de nata. Muito bem. Pastéis de nata que vieram da Matos de Patacate. Muito bem. Nós estamos aqui num lugar muito bom. Muito boa tarde. O seu nome?
7: Luís Nóbrega.
6: Luís?
7: Nóbrega.
6: Nóbrega. E faz parte da comissão?
7: Faço parte.
6: Já. Como é que está a correr a festa?
7: Tu gostou? Está bom?
6: É espetacular, não está?
7: Está.
6: Bom ambiente, boa temperatura.
7: É verdade. É.
6: Não se pode pedir melhor.
7: Não pode ser melhor. Está bom.
6: E as queijadas, faz parte da comissão, é?
7: Foi a parte da comissão. Não sei o que...
6: Quem é que está a vender as maracujás?
7: Ah, este é dos Matos Bakery.
6: Ok. Você que está a vender, é?
7: E a gente só te voluntário.
6: Ok.
7: Tu me está a vender.
6: Não pode comer mais doce a Melanie.
4: Vou ficar mal.
6: Então, já viu o tamanho daquele copo ali de... Isso o que é? Gelado de maracujá?
4: Pudim de maracujá.
6: Realmente isso é uma coisa enorme. Parece um prato de sopa.
2: Faz parte da festa, Jorge.
6: É, pronto. Então, ou comes um pastel de nata ou comes o resto do ice cream.
2: Não posso mais.
6: Não pode. Muito bem, Sr. Nunes. Há algum tempo que já não se vê. Sr. Nunes é o fundador aqui da Comissão do Dia de Portugal. Ontem era para termos estado lá no ano... No State House, mas os parques estavam fechados, não havia parque para ninguém. Tive de voltar para trás. O que é que se passou?
8: Eles tiveram o LaSalle Academy, eles tiveram um prom ontem, e eles tiveram a tirar fotografias também lá no State House. Só não havia lugar para pôr os carros. Era muita gente lá.
6: Pronto, de qualquer maneira, olha, falhei este ano, tenho sempre lá estado, mas estamos cá hoje da WGFI, ao New York Online, na app e também no Facebook, para todo o mundo. Sr. Nunes, a festa está a correr muito bem, gosto muito deste lugar.
8: Gosto imenso que a gente veio hoje para esta festa. O ano passado foi um washout, era muita chuva.
1: Mas este ano vocês pagaram a cota a São Pedro.
8: São Pedro, é.
1: São Pedro está a se portar muito bem.
8: Exatamente.
1: Muito bem. Sr. Nunes, qual é a mensagem que tem para a comunidade?
8: A comunidade, olha, é um orgulho estar aqui. Eu sou convidado todos para vir cá. Só estamos cá até a volta das 9 horas da noite, mas também vamos estar aqui amanhã para outro dia de festa. E é só.
1: E é mais um ano que vai passando, não é?
8: Mais um ano, o ano que vem vai ser.
1: É verdade, este é o 49º ano do Dia de Portugal em Rhode Island. No próximo ano é o 50º, 50 anos. O James já me disse numa entrevista que fiz com ele, o James Slade, que é o presidente, que para o ano vai ser uma festa grande, grande, grande.
8: Eu hope que ainda mais grande do que isso. Não sei se vai ser aqui ou outro lugar, mas a festa vai ser uma...
1: Eu gosto muito deste lugar. Este lugar é muito bom.
8: Eu gosto deste lugar também, mas por causa do facto de termos parar às 9 horas, não dá mais tempo para a gente...
1: Mas tá bom, até às 9 faz-se muita coisa.
8: Pode fazer,
1: E as pessoas vão para casa fresquinhas com vontade de voltar para o ano.
8: Talvez para o ano vamos começar um bocadinho mais cedo e...
1: Um grande abraço, amigo, e bom dia de Portugal.
8: Igualmente. Obrigado.
1: Muito obrigado aqui. É sempre um prazer, Sr. Nunes, aqui da Comissão de Dia de Portugal em Rhode Island. Melanie, para o ano vamos ter... Melanie Teixeira. Muito bem. Melanie, estava a falar aqui com o Sr. Nunes e para o ano, portanto, vai ser 50 anos de Dia de Portugal em Rhode Island e estão prometendo uma festa enorme. Portanto, o 49º aniversário que é hoje e amanhã também está a correr muito bem.
2: Muito bem. Se me recordo, o ano passado foi chuva, não foi? O ano passado choveu. Este ano há que aproveitar e convidar as pessoas a virem participar no Dia de Portugal. Parece que é São Pedro, pois é, os santos.
1: Muito bem, Sr. Nunes, então uma boa tarde, obrigado, hein? Vamos passar porque nós estamos em direto e o tempo também tem que ser controlado. Vamos até às 8 horas da noite. A festa aqui termina às 9. Também não queremos ficar sem motivo de reportagem para depois as pessoas também terem tempo de vir cá. Muito boa tarde. Aqui estamos junto à Superbox. Está tudo bem, amigo?
9: Está tudo alegre ou o quê?
1: Está tudo alegre.
9: Isto parece que está a pescar e a ficar quente agora.
1: Não, está bom. Isto com uma fresquinha fica melhor.
9: Está. E agora está a ficar melhor. Agora começa a ficar o calor um pouco mais baixo, a malta começa a...
1: É, agora o pôr do sol é assim. Mas há aqui muita gente e eu gosto muito deste lugar.
9: Olha, agora há aqui muita malta portuguesa a chegar mesmo a este espaço.
1: Está a correr bem, não está?
9: Está, sim, muito bem, muito bem. Obrigado.
1: O seu nome é?
9: César.
1: César. Pronto, amigo. Olha, um bom dia de Portugal e que corra tudo bem.
9: Obrigado, igualmente.
1: Muito obrigado. Aqui na barraquinha, eu não gosto da barraquinha, é tasquinha.
2: Eu gosto da tasquinha também.
1: Tem ali bom vinho português, tem a cerveja portuguesa.
2: Sim, porque eles podem vender álcool aqui.
1: Sim, eles podem vender,
2: tem que
1: licença.
2: Tem que arranjar uma pulseira ou mostrar o seu...
1: Então empresta-me, tens quatro pulseiras, empresta-me uma.
2: Quer dizer que eu posso
1: para
2: beber
1: ver se a gente bebe alguma coisa.
2: Está bem.
1: Muito sim, bem, mas... Maraninho. E vamos dar aqui mais uma voltinha. Muita gente.
2: Tem as tasquinhas umas ao lado das outras. Por exemplo, é a bebida e depois começa a Irmandade de Santo. Já não sei, a Irmandade de Providence.
1: É do Trinity Santos, Club.
2: Trinity Club. Tem do Taunton, tem os Amigos da Terceira.
1: Exatamente.
2: E tem a Igreja de Nossa Senhora do Rosário. Está
1: é
2: tudo
1: verdade.
2: Seguidinho.
1: Entretanto, aqui mesmo em frente temos o restaurante. O restaurante onde as pessoas podem sentar e comer debaixo desta tenda gigante.
10: Orlando, é tudo suave.
1: Orlando, muito boa tarde.
10: Boa tarde.
1: Já se pode dizer boa noite, que é melhor.
2: Não, só...
10: Ainda é muito cedo. É muito cedo. Ainda quero assustar as pessoas.
1: Ah, está bem. De qualquer maneira, temos aqui um pavilhão com mesas a servir do restaurante, o que é muito bom. As pessoas podem comprar a comida e podem sentar aqui. Uma grande ideia.
10: Sim, temos um toldo com a sombra. O estádio é quente. Pudesse beber, pudesse comer. Só venham ter connosco aqui no centro da cidade de Providência, à beira-mar. E celebrar a nossa cultura, a nossa herança portuguesa.
1: É verdade. Melanie, O Orlando também está ligado a uma organização do Monumento dos Descobrimentos em Newport, Rhode Island. Houve lá o primeiro içar da bandeira, foi no passado domingo, num dia 31, e depois vocês correram o estado de Rhode Island, praticamente, algumas câmaras municipais. Ao todo, quantos içares de bandeira?
10: Olha, nós tivemos o mínimo 11, e se calhar já me esqueci de alguns, mas onde nós, a nossa comunidade tem história, nós estivemos lá a representar o Dia de Portugal e a nossa cultura e a nossa idade.
1: Já acabaste de comer o ice cream?
2: Já, está bem.
1: A Marilinita vai um ice cream para assim um prato de sopa.
2: Não.
10: Pois, com o calor o ice cream torna-se sopa em segundos.
2: Mas aqui não há ice cream, aqui é só coisas à moda portuguesa.
1: Portuguesa,
2: tanto as bifanas como as sardinhas.
1: Então, em vez de ice cream, diz gelado.
2: E até a sangria é portuguesa.
1: É portuguesa?
10: Tudo aqui é português.
2: Oh, e outra coisa, Sr. Orlando, também falam todos português.
10: É verdade. temos um grande orgulho pela nossa língua, todos os sabores, todos os cheiros. Sim. E a nossa língua incluindo. Sim. Está aqui, estamos a celebrar hoje tudo. E sejam portugueses ou não, venham ter connosco e celebrar o que é bom. É bom conhecer o que não é nosso, conhecer outras culturas. Uhum. Venham ter connosco, porque os portugueses só têm coisa boa a oferecer.
2: Quem não conhece a cultura portuguesa, venha cá, que aqui temos um bocadinho de tudo.
1: É verdade, e tem aqui muitas pessoas que não são portuguesas. É também uma forma de provar a nossa gastronomia.
10: E eu quero dizer uma coisa, temos as bandas a tocar, temos espaço de dança, no campo de dança aqui. Venham estar connosco, venham celebrar, venham dançar e desportar da noite.
1: Da noite, que é muito boa e realmente promete também um dia de amanhã ser um grande dia. Entretanto, e mesmo a perguntar aqui ao Orlando Mateus, há ali os chamados food trucks, são de comida portuguesa ou não?
10: Alguns são, outros não.
1: Ok.
10: Eu posso dizer. Temos aqui comida para todos os apetites. Da sardinha, da bifana, ao ice cream que já provou.
1: Não me fales em ice cream. De qualquer maneira, se não for
10: temos cachorros americanos.
1: Tem cachorros americanos e tem também a boa linguiça portuguesa, não é?
10: Exato. Está aqui tudo.
1: É bom mais para a linguiça portuguesa.
2: E tem lugar para sentar e também podem trazer as vossas cadeiras e sentarem aqui à volta do recinto, que tem muito espaço. Tem um grande relvado, para além dos food trucks, tem mesas, tem também lojas ou... como é que se chama?
1: Vendedores ambulantes.
2: Pode comprar a sua t-shirt de Portugal, que agora já vai começar
1: o mundial
2: daqui a pouco.
1: Hoje ganhou por 2-1 ao Chile. Yes. Foi um bom jogo. Golo do Gonçalo Ramos e também do Bruno Fernandes. Uma seleção que não contou ainda com os jogadores que tiveram na final dos campeões europeus, mas que jogou muito bem. E foi uma seleção muito ambiciosa. Eles todos querem ganhar um lugar na equipa, têm que jogar bem, não é?
10: E eu tenho garantia que nós vamos ganhar o campeonato.
1: Ora bem.
10: Ou o Mundial.
1: Muito bem. Orlando Mateus, 6 de junho de 2026, a prometer o Mundial para Portugal.
10: É aqui mesmo.
1: Está
10: garantido, está registado. em pedra. Espero que tu já escreveu isso em pedra.
2: Olha, com os

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1: Obrigado mais uma vez. Edição deste sábado. Hoje é dia 6 de junho. Nós estamos a acompanhar as festas do Dia de Portugal no estado de Rhode Island.
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1: Obrigado por continuar com a 97.3. Hoje é sábado 6 de junho e estamos a acompanhar as festas que celebram Portugal, Camões e as comunidades portuguesas em Rhode Island, mais propriamente no 195 District Park, em Providence. Lá estão a Melanie Teixeira e o Jorge Moraes. Continue connosco e fique por aí.
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2: Continuação de Bom Resto de Sábado com a 97.3. Estamos então a acompanhar as festas do Dia de Portugal em Rhode Island, no 195 District Park, em Providence. Agora, ao encontro de Jorge Moraes e Melanie Teixeira.
3: Muito bem, Carlos Félix e amigos ouvintes, estamos de volta aqui já nesta última hora da nossa emissão especial desde Providence, Portugal com mãos e Hospitalidades. Os capitalistas atuaram, fizeram um grande espetáculo. Estamos aqui junto dos homens que acabaram de fazer um bom espetáculo. Jorge Macé, tudo bem?
4: Tudo bem, estou sempre bem.
3: Os capitalistas estão realmente em uma grande forma.
4: A gente experimenta o melhor que a gente pode.
3: É o melhor possível, não é? Sei também que tens um trabalho a solo, já trabalhas em 4 CDs. Está a correr bem?
4: Está tudo ótimo, está 100%. A rotação WJFT está sempre a rodar aqui no ar. Muito obrigado aos DJ Studios. E pronto, é assim. Não é só aqui, no internet, no social, está... Eles gostam muito, é.
3: Muito bem. Melanie, alguma pergunta?
5: Como é que foi o Dia de Portugal aqui em Providence? O que achou? Foi a vossa primeira atuação? Deste ano, o ar livre?
4: O ar livre, sim. A primeira vez,
5: sim.
4: O ar livre. A gente gostaria muito de estar aqui. O tempo foi melhor só do que o ano passado. O ano passado passou chuva.
3: É verdade.
4: Yeah.
3: Nem sempre como a gente deseja, não é?
4: Exato.
3: Muito bem, Jorge. Felicidades para ti, para os capitalistas e boa sorte sempre.
4: Obrigado igualmente
3: e viva Portugal.
4: Viva Portugal, exatamente.
3: Muito bem. Melanie, vamos dar aqui mais uns passinhos porque temos aqui o artista que vai fechar a noite. É o cowboy que veio de New Jersey, não é verdade?
6: Não, somos de Long Island.
3: Long Island, Nova York.
6: Yeah.
3: O nome é João Peta, não é?
6: Carlos Peta.
3: Ah, Carlos Peta.
6: Por que
3: Peta?
6: É o último nome dele, da família. O nome é Carlos Gonçalves Peta, que é da família do senhor Antônio Peta, que são de Igreja Nova.
3: Muito bem, é do Brasil.
6: Não, ele é o cantor, o dono do conjunto, do Carlos Peta.
3: Sim.
6: O conjunto é português.
3: Não é você?
6: Não. Está lá em cima.
3: Está lá em cima, eu pensava que estava a falar com o Carlos Peta.
6: Carlos Peta.
5: E como é que se chama?
6: Eu chamo Marcos Fusco.
3: E faz parte da banda?
5: Faz parte da banda?
6: Faço, sou
5: o
6: guitarrista.
5: Tem aqui o microfone.
6: É? Eu sou o Kruner, eu faço a segunda voz para ele.
3: Muito bem. E há quanto tempo está aqui na América?
6: Já há mais de 20 anos. Já toquei em vários conjuntos também, lá portugueses, lá em Long Island.
3: Uhum.
6: E esse é o mais novo. Ele é português e os músicos são todos brasileiros.
3: Epa, uma banda brasileira com os portugueses.
5: É possível falar com
3: o João Peta?
6: Sim, ele está ali em cima resolvendo um problema técnico.
3: Um problema técnico.
6: Carlos Peta.
3: É Carlos Peta. Portanto, o problema técnico acontece a quem trabalha, não é?
6: É, tem que ser, não é? Só acontece alguma coisa quem está fazendo.
3: Quantos elementos tem a banda?
6: São 5.
3: Com bailarinas.
6: As duas bailarinas.
3: Também falam português.
6: Elas são colombianas.
3: Colombianas, mas a Melanie fala espanhol. Melanie, vai falar ali com as bailarinas.
6: As duas ali, as bailarinas.
3: Ah, vamos lá.
5: A Melanie não fala espanhol.
3: Não fala espanhol, mas vai arranjar.
5: Mas vamos lá falar com as bailarinas. Olá, boa tarde.
7: Hi.
5: Boa tarde, or good afternoon.
7: Good afternoon.
5: Good afternoon.
7: Colombians. Yeah, we are happy to be here. It's our first time, our first festival, Portuguese. And it's adorable people, nice people, and delicious food. Yeah.
5: What about the bands? Because you're going to perform.
7: Yeah.
5: And it's Portuguese music, correct?
7: Yeah.
5: Oh, it's Brazilian.
7: Yeah.
5: And you don't speak Portuguese or Brazilian.
7: Brazilian, a little bit.
5: I'm sure you already understand a few words.
7: Yeah. Well,
5: I'm going to go begin. Está com vergonha. First of all, can I ask your name, please?
7: My name is Nicole.
5: Nicole.
7: I'm Juanita.
5: Juanita. Oh, go ahead. E são as bailarinas do conjunto. Como é que.
3: É João Peta, o cowboy, não é?
5: É o cowboy? É o cowboy. The name of the band? Então, o vocalista é português, os músicos são brasileiros e as dançarinas ou as bailarinas são colombianas?
7: Yes. We are Colombians and the band is.
8: Isso. Olá, Thiago, tudo bom?
5: Tudo bem, Thiago. O Thiago é o vocalista da banda?
8: Não, eu sou o tecladista da banda. Estou particularmente assim, regendo a banda. Na verdade, eu sou o maestro da banda.
5: E a música é portuguesa ou também
8: música
5: temos...
8: portuguesa, temos músicas do cantor, inclusive, música feita por ele. E tem muita música legal, com certeza. Tem algumas músicas brasileiras, vamos deixar claro também.
5: Porque a maior parte dos elementos da banda são brasileiros.
8: Ah, isso é verdade.
5: E nós temos aqui uma grande comunidade brasileira também. Gostam muito de ouvir a música brasileira. E nós, na WGFD, a rádio, também tocamos muita música brasileira.
8: Legal. Bom saber. Na verdade, eu fiquei muito surpreso em saber que vocês também consomem muita música brasileira e cultura brasileira. Fico muito feliz. Me sinto em casa, tá? Festa muito bonita.
5: Primeira vez aqui no Rio.
8: Primeira vez.
5: Yeah. Vocês chegaram hoje?
8: Sim, chegamos hoje.
5: Vão-se embora hoje? Não.
8: Provavelmente vão-se embora hoje.
5: O nome da banda?
8: O Carlos Peta. É o nome do cantor, o nome do artista.
5: É o nome da banda?
8: É, exato.
5: Pronto, um prazer e boa sorte.
8: Muito obrigado.
5: Vamos esperar.
8: Muito obrigado.
9: Muito obrigado aqui à equipa do Carlos Peta, dançarinas. Muito obrigado às meninas também. Bom espetáculo, hein? E viva Portugal! Viva Portugal!
10: Viva Portugal!
11: Viva Portugal!
9: Viva Portugal, Melanie! Vamos agora. E vamos agora ouvir aqui um bocadinho, Melanie. Vamos ouvir um bocadinho do arranjo folclórico que está a atuar aqui. Isto é tudo em direto, não há filtros, portanto, se houver aqui algum lapso, alguma falha, nós antecipadamente pedimos desculpa. Melanie, a noite está agradável aqui em Providence.
5: Está ótimo, está fresquinho agora, já não tem aquele...
9: Não.
5: Agora está, pronto, já, o sol já se pôs também. Agora está...
9: É, exatamente. Ora bem, temos aqui o rancho folclórico. A sua pessoa, muito boa tarde. Este rancho folclórico, de onde é?
12: Nossa Senhora de Fátima de Cumberland.
9: De Cumberland. Está bem. Pronto. Senhora de Fátima de Cumberland, aqui está o grupo. Vamos ouvir aqui um bocadinho ao vivo. Melanie, bem composto. Aqui há um misto. Jovens e experiência.
5: Sim, tem muito... Muitas pessoas. Tem várias faixas etárias. Aqui o grupo de Cumberland. Mas vamos ficar aqui, ouvir um bocadinho pôr o microfone à disposição deles, da música.
9: Exatamente.
5: Vão atuar já dentro de poucos segundos.
9: Um bom instrumental, gente que gosta mesmo de...
5: Temos a concertina, com muitas concertinas.
9: Ah, tu gostas muito de uma concertina do norte, não é?
5: É alegre.
9: É.

0: Ô, Melanie, também quer dançar um bocadinho, não é? Eu aguento o microfone.
1: Não, eu não sei bailar ou dançar, eu quero ver.
0: Muito bem, ouvimos aqui um bocadinho então do rancho folclórico da Senhora de Fátima de Cumberland, que está a animar o serão, e depois vem então o Joe Peta, que veio de New Jersey, é de Long Island, é daquela zona, e vem atuar também com as suas bailarinas, uma banda, como foi dito, muito interessante e que anima muito as festas por onde passam. Melanie, olhando aqui para o 195 District Park, vejo cada vez mais pessoas.
1: Sim, sim, está. As pessoas estão a se aproximar. Também o Rancho Folclore. Muitas pessoas americanas também têm a curiosidade de ver o que é o Rancho Folclore à moda de Portugal.
0: Exatamente.
1: Estão-se a aproximar, olha, uns de pé, outros nas suas cadeiras. E a parte do restaurante continua cheio.
0: É verdade. Nós ainda vamos mostrar no Facebook. Mas eu dizia, Melanie, há muita gente também que não tem para onde ir no sábado à noite. A temperatura está ótima. Se passarem por aqui, tem comida, tem música. E tem também, já vi ali que algumas tasquinhas têm o ATM. Hoje em dia não é fácil ter dólares na algibeira. Tudo é o ATM. Portanto, se houver um problema, há ATMs que podem também aceitar o pagamento da sua comida. Na realidade, a comida está com um bom aspecto. Está a cheirar bem. São pessoas profissionais que estão habituadas no dia-a-dia.
1: E tem muita variedade também. Tanto,
0: é verdade.
1: Tanto das sandes como...
0: A sardinha, as bifanas, o frango...
1: As sardinhas. Muita gente não gosta de fazer as sardinhas.
0: Os bolinhos de bacalhau, ou rissóis de bacalhau. temos também as malassadas, que são uma delícia.
1: As malassadas têm muito bom aspecto.
0: Ai, tem. Olha, quando mostrarmos no Facebook, nunca mais ninguém nos larga. Muito bem, Melanie, e vamos...
1: Mas não sabe o que fazer neste início de noite. Ainda tenho a oportunidade de vir cá a Providence. Estamos mesmo entre o rio e não sei como se chama.
0: North Street. É muito fácil chegar aqui.
1: É muito fácil. E tem estacionamento.
0: Pronto, mais um intervalo e voltaremos daqui a pouco para as despedidas.
1: Até já.
0: Até já.
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1: Obrigado por continuar com a 97.3. Hoje é sábado 6 de junho e estamos a acompanhar as festas que celebram Portugal, Camões e as comunidades portuguesas em Rhode Island, mais propriamente no 195 District Park, em Providence. Lá estão a Melanie Teixeira e o Jorge Moraes. Continue connosco e fique por aí.

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1: As festas do Dia de Portugal celebram-se este fim de semana no 195 District Park em Providence. São as festas de Rhode Island, onde lá estão o Jorge Moraes e a Melanie Teixeira.
2: Olá, boa tarde novamente, Carlos. Estamos agora na última intervenção do dia de hoje, porque amanhã vai haver muito mais. E neste momento estamos novamente no restaurante.
3: É verdade, na altura em que as pessoas estão a comer, a jantar, como diz a Melanie, e está este anoitecer está muito bom aqui na área do Providence. Raramente temos temperaturas de verão, ainda não é verão, mas está quase. E a verdade é que este fim de semana também com festas em Bristol, na Igreja de Santa Elizabeth. Também a festa de Santo António na área de Cambridge, na Igreja de Santo António. É um fim de semana realmente muito bom. Ainda bem, porque as pessoas trabalham arduamente ao longo do ano a angariar fundos, a arranjar voluntários para fazer a festa. E depois, quando chega o dia da festa, se há chuva, é um ano de trabalho perdido, mas a despesa.
2: Claro. Portanto, às vezes... Mas os santos populares, o Santo António, o São Pedro...
3: Às vezes o São Pedro...
2: Ajudaram aqui a todas as pessoas para fazer as
3: vossas
2: festas.
3: Espero bem que sim, espero bem que sim. Portanto, estamos no mês dos santos populares. É também o mês em que a rádio está a comemorar 51 anos. Estamos todos de parabéns. Obrigado à comunidade portuguesa por nos apoiar e também aos nossos patrocinadores, não só pelo Dia de Portugal, pelo Dia do Espírito Santo ou pelo Natal, mas que todo o ano nos apoiam incondicionalmente e mantêm no ar a WGFT, uma rádio que com história, 51 anos, não são 51 dias, e portanto, muito obrigado em nome de toda a equipa da WGFT pelo apoio que não só os nossos ouvintes, como também os nossos comerciantes nos dão ao longo do ano.
2: E obrigado também ao Sr. Jorge pela aprendizagem.
3: A aprendizagem, a gente
2: estou
3: aprende devagarinho.
2: Estou sempre a aprender consigo.
3: Olha, quando se faz reportagem ao vivo, é uma grande aprendizagem.
2: É.
3: E, portanto, a Melanie tem estado comigo há muito tempo. É sempre muito mais fácil fazer reportagem com dois, um diálogo a dois. Mas no verão a Melanie está de férias, eu fico sempre ali pendurado.
2: Mas não vamos pensar nisso hoje.
3: Não, não, de maneira nenhuma, de maneira nenhuma. E agora vamos ter aqui um convidado muito especial. Vamos falar aqui com o seu padre.
2: Vamos falar com o seu padre Escobar, ele já acabou de jantar. Gostaríamos de falar consigo, seu padre. Olá!
4: Não é para dizer a missa.
2: Olá, seu padre.
4: Boa tarde.
2: Boa tarde. Eu sou a Melanie, da sim. WJFD, uhum. E o Jorge Moraes.
4: Toda a gente conhece o Jorge Moraes.
2: E então, já jantou?
4: Sim. Uma linda celebração.
2: O que acha do Dia de Portugal?
4: É importante reconhecer a nossa cultura, a nossa fé, a nossa amizade entre todos os portugueses, açorianos, quinquedianos, somos um.
2: Sim, senhor. Costuma vir sempre festejar o Dia de Portugal?
4: Sim, eu posso andar minha igreja muito perto aqui.
2: Pois é, e tem balaçadas muito boas.
4: Ah, é verdade, as senhoras da minha paróquia estão trabalhando muito.
3: Oh, Melanie, se o padre quer vir andar, quer para comer mais balaçadas, não é?
4: Já acabei uma só.
3: Aquela balaçada é grande, o seu padre?
4: Não, pequeno.
3: Não foi uma pequena? Eu só tenho um tamanho.
4: Isso é a recomendação do meu médico.
2: Mas hoje não vamos falar no médico.
3: Não,
2: comer,
3: não. Só posso comer uma balaçada. Ele não diz o tamanho.
2: Oh, eu como uma balaçada hoje e outra amanhã.
4: Talvez.
3: O seu padre Escobar ainda está ali na paróquia de Nossa Senhora do Rosário.
4: Sim. Já há 25 anos.
3: Há 25 anos, é verdade. De qualquer maneira, seu padre, aqueles apartamentos foram feitos ali e tirou o brilho da igreja. Quem passava na autoestrada, aquilo era um marco ali, na 195, e fizeram-lhe os apartamentos, portanto, deixámos ver a igreja. Qual é a reação das pessoas?
4: As pessoas reclamam-me que eles não podem ver a igreja da autoestrada. Mas o grande problema é os parques de estacionamento. Eles construírem dois edifícios e em total têm 128 apartamentos. Mas entre os dois edifícios têm espaço para 37 carros. É impossível. As pessoas têm carros, algumas famílias têm dois. So,
2: Como é que as pessoas estacionam então?
4: Nós alugar os espaços para 30 carros. Mas fora disso, eu não posso alugar mais espaço.
2: Sim.
4: So, o problema vai crescer quando o segundo apartamento vai abrir.
2: É um bocadinho difícil.
4: É uma dor de cabeça.
2: É uma dor.
3: Sr. Padre, a Igreja de Nosso Senhor do Rosário em Providence, quantos anos é que tem?
4: 140. 1886 foi estabelecida.
3: Já que estamos aqui na cidade de Providence, também podemos falar um pouco da Igreja, que é um monumento ao fim e ao cabo. Deverá ser em Rhode Island a maior paróquia portuguesa ou não?
4: Eu não sei a maior, mas mais antiga.
3: Mais antiga.
4: A mais antiga paróquia portuguesa no América Norte. A primeira era a Igreja de São João Batista, Batista em Bedford, mas já fechou. So, nós somos a igreja mais ativa em toda a América Norte.
3: Sr. Padre Escobar, qual é, ou quais são as maiores dificuldades da igreja neste momento?
4: A falta das vocações sacerdotais, a atitude de Gen Z, que pensam que eles não precisam da igreja, e não educar as suas crianças na igreja também. So, eu não sei se vamos perder mais uma geração ou se vão voltar.
3: Nota-se muito nas comunhões, cada vez há menos crianças, não é isso?
4: Na minha paróquia, não.
3: Não,
4: okay. No ano passado era 56 crianças, este ano é 38 crianças. So, graças a Deus, somos uma paróquia viva.
3: Muito bem, alguma pergunta para o seu padre?
2: Não, estava... A apreciar a conversa.
3: Foi muito bom. No final da nossa reportagem, contar aqui com o Sr. Padre Escobar, que é uma ótima pessoa, não é por estar aqui. Muita gente conhece o Sr. Padre. Uma paróquia que é respeitada por todos. Eu pessoalmente fico um bocado decepcionado quando começaram a construir os edifícios, porque era um marco do Fox Point. No ano 95, olhas para a tua direita, no sentido oeste, e vias ali naquela curva a Igreja Senhora do Rosário, estremecia.
4: Sim, é o símbolo da estabilidade da nossa área.
3: E ali em Fox Point foi o começo de muita comunidade portuguesa em Rhode Island.
4: Sim, é bem conhecido, sim, é verdade. Mas agora estão espalhadas em todas as zonas do nosso estado. Mas eles voltarem, graças a Deus.
3: Tá bom. Sr. Padre, olha, um bom dia de Portugal, okay. Um grande abraço.
4: E igualmente.
3: E aqui aos microfones da WGFD em direto, qual é a sua mensagem?
2: Uma mensagem, Sr. Padre.
4: Okay. Boas festas a todos os portugueses e as pessoas que querem celebrar este dia de Portugal.
2: Muito obrigado, Sr.
4: Nada.
2: Padre.
4: Nada. Okay. Boa tarde.
2: Boa tarde.
3: Okay. Ora bem, Melanie, eu acho que é uma forma espetacular de terminar a nossa reportagem aqui, desde o Providence, na altura que a festa vai continuar por mais uma hora, até às 21h. Ficamos também a saber, e as coisas que a gente sabe, é que realmente este parque não é público, é um parque privado, pertence a um hotel aqui ao lado, e então há restrições, e uma delas é que o parque tem que estar limpo, portanto tem que parar a festa às 21h. E porque é um parque privado, daí também que eles podem vender bebidas alcoólicas. É outra aprendizagem. Quando é público, não pode ser. Aqui está, portanto, a situação. Para mim, eu acho que é um sítio muito bom. Eu acho que é preciso promover mais o Dia de Portugal neste lugar, mostrar às pessoas que realmente há condições fantásticas. Estacionar não é problema, o espaço também não. Vejo ali naquela zona mais distante, entretenimento para crianças. Portanto, ali as crianças não querem estar a ouvir a música. Aqui é dois passos do lado direito, podem efetivamente brincar ali num lugar que é mesmo próprio para crianças. Enfim, estamos numa zona muito bonita. Se puder cá vir, 195 District Park em Providence. A festa, como disse a Melanie, vai continuar amanhã com a parada. Haverá também aqui a Real, amanhã o Joey Medeiros, haverá mais folclore. Da nossa parte, por hoje, nada mais. O nosso muito obrigado a todos aqueles que patrocinaram. Melanie, um muito obrigado também a ti por estar comigo. É sempre um gosto trabalhar a dois.
2: Foi obrigada pelo convite.
3: É sempre, estás sempre convidada.
2: Obrigada e também votos de uma boa noite para todos os nossos ouvintes e contamos consigo amanhã.
3: Pronto, é isso. Venham à festa e cá estaremos para trazer também via Facebook, caso o tempo permita, não via rádio, mas via Facebook, algumas imagens. De qualquer forma, obrigado também ao nosso colega, o diretor de programação, produtor, o Carlos Félix, está em New Bedford, no estúdio, sem ser de malaçadas, de bifanas, de caçoila.
2: E de sardinhas,
3: mas com muita dedicação àquilo que se faz diariamente, que é deixar a WGFD nos quatro cantos do mundo. Estamos on air, online, na app e também no Facebook. Onde puder ouvir, nós estamos lá. Obrigado por estar connosco.
2: Vamos terminar a dizer...
3: Viva Portugal! E a WGFD com 51 anos de...
2: Rádio.
3: Carlos, um abraço, amigo. Bom fim de semana.
2: Boa tarde.
3: Também para os nossos ouvintes, um bom fim de semana.
1: Nós ficamos por aqui na edição deste sábado. Prometemos voltar já no próximo fim de semana para acompanharmos mais festas que assinalam ou que celebram Portugal, Camões e as comunidades portuguesas. Entretanto, não se esqueça, há muito para ver no Facebook da WJFD, é só passar por lá. Deste lado, estiveram consigo o Carlos Félix, a Melanie Teixeira e o Jorge Moraes. Bom resto de dia, fique bem connosco.
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1: Continuação de Bom Sábado, fica agora com a previsão do estado do tempo. Hoje, conto com períodos de céu parcialmente nublado durante o dia e o aparecimento de algumas nuvens de vez em quando durante a noite. O vento vai soprar de sul-sudoeste entre 10 a 20 milhas por hora, rodando depois para sudoeste entre 10 a 15 milhas por hora para a noite. Para a área de New Bedford, a temperatura máxima será de 81 graus e a mínima de 63 graus. Para amanhã, prevê-se uma manhã de sol com aumento de nebulosidade e a possibilidade de algumas trovoadas dispersas mais tarde. Existe 50% de probabilidade de ocorrência de chuva. Durante a noite, o céu estará muito nublado ao início, tornando-se parcialmente nublado após a meia-noite. O vento vai soprar de oeste entre 10 a 15 milhas por hora, rodando depois para norte com a mesma intensidade para a noite. Para a área de New Bedford, a temperatura máxima será de 82 graus e a mínima de 53 graus. Obrigado por continuar a ouvir a sua rádio de sempre e bom fim de semana.
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